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0: 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E a hora certa.
1: Hora certa.
2: 9:26.
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0: 10 horas.
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1: 10 horas e 50 minutos.
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4: 11:31.
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1: 11 horas e 57 minutos.
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5: Amigo ouvinte, fique em paz onde estiver. 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
2: Hora certa.
3: 5:21.
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O governo Trump nos Estados Unidos está propondo uma nova taxa de R$350 mil para estudantes estrangeiros que desejam trabalhar no país. A mudança atinge portadores do visto F1, o mais comum entre os alunos internacionais. A medida gerou debate e preocupação entre a comunidade estudantil e instituições de ensino, que alertam para o impacto na atração de talentos e na diversidade cultural das universidades americanas.

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2: Maravilha, então, gente, estamos chegando aqui e a partir de agora tem Baú Sertanejo. Obrigado aí pelo teu carinho, pela tua audiência. Você de qualquer parte da cidade, do Brasil e do mundo tá ligado com a gente. E a gente sempre tá ligado em você. E não importa o dia, não importa a hora, a gente tá levando alegria pra você. Alegria, alegria.
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0: O governo do presidente da França, Emmanuel Macron, recebe as três principais organizações estudantis do país. O encontro ocorre após um novo dia de protestos por melhores condições de ensino, que se espalharam por diversas cidades francesas. Os ministros da Educação e do Ensino Superior devem apresentar um plano de emergência para a substituição de professores ausentes, uma das principais reivindicações. Horários escolares e a carga de lição de casa também estão em revisão.
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2: 6:05.
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10: Se a sucesso está aqui no Baú Sertanejo, estamos de volta, meu povo. Aumenta o som, Baú Sertanejo, tá no ar de novo.

0: O sertanejo sempre com as melhores pra você, onde você estiver. A gente volta daqui a pouquinho, é só tempo de tomar uma água e a gente volta.
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A Polônia registrou o segundo ataque em escolas em apenas 2 dias, resultando em uma pessoa morta e 2 feridas. Um adolescente de 15 anos entrou em sua ex-escola no nordeste do país e feriu funcionários com um objeto cortante. O incidente ocorreu em Lestidium Novini e o agressor foi detido pelo diretor da instituição, que também ficou ferido. Este é o segundo caso em sequência, após um ataque na quarta-feira que deixou 10 feridos em outra escola.

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1: 6:29.
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0: Isso é Baú Sertanejo, minha gente. Depois do intervalo, a gente volta com muito mais pra você. Não sai daí, não.
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ministro Luiz Fux, do Supremo Tribunal Federal, determinou que seu gabinete tenha acesso integral a investigações relatadas por Alexandre de Moraes. Entre os processos estão os inquéritos sobre fake news, milícias digitais e a suposta tentativa de golpe de Estado. O pedido ocorre durante a análise de uma ação apresentada pela defesa de Jair Bolsonaro, que questiona a condução das investigações e pode, em caso de decisão favorável, abrir caminho para a anulação da condenação do ex-presidente. Fux afirmou que precisa consultar os autos completos para exercer plenamente a sua função e destacou que os processos pertencem ao Supremo e não exclusivamente ao ministro que atua como relator. O magistrado ressaltou, porém, que o acesso aos documentos não significa antecipar uma decisão sobre a validade das investigações ou sobre a condenação de Bolsonaro. Segundo ele, qualquer questão sobre possíveis irregularidades será analisada somente depois que o caso estiver devidamente instruído.

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1: Hora certa.
2: 6:49.
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0: pelo carinho.
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0: Isso é Baú Sertanejo, trazendo pra você os melhores do sertanejo de todos os tempos. Os modões passam por aqui. A gente volta daqui a pouquinho. Não sai daí, não.
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Augusto Cury, ex-candidato à presidência pelo Avante, decidiu apoiar Flávio Bolsonaro, do PL, no segundo turno das eleições. A decisão foi tomada após uma conversa por videochamada entre os dois, que durou mais de uma hora. Antes de confirmar o apoio, Cury apresentou uma série de compromissos que gostaria que fossem assumidos pelo candidato. Flávio Bolsonaro assinou uma carta se comprometendo com as medidas apresentadas por Cury. Entre os pontos estão a pacificação nacional, defesa da democracia, valorização da educação e dos professores, proteção às mulheres, fortalecimento do cooperativismo e das microempresas, além de propostas relacionadas à telemedicina e ao uso de novas tecnologias. O apoio acontece depois de Cury ter afirmado anteriormente que permaneceria neutro no segundo turno.

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2: Hora certa!
3: 7:10.
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11: Muito bem, de volta com o Baú Sertanejo, aumenta o som.

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1: E aí, Luciano, vamos fazer essa galera sacudir?
2: Vambora, Zezé!
1: O que tá faltando então, Luciano?
2: Tá

0: Isso é Baú Sertanejo, trazendo para você os melhores do sertanejo de todos os tempos. Os modões passam por aqui. A gente volta daqui a pouquinho. Não sai daí, não.
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3: Uma entidade que representa empresas de obras rodoviárias pediu à Casa Civil o remanejamento de 2,73 bilhões do novo PAC para obras e serviços em rodovias federais. A proposta é utilizar recursos de projetos do programa que têm baixa perspectiva de execução em 2026 e direcioná-los para contratos já em andamento, com obras mobilizadas e capacidade de receber investimentos adicionais ainda neste ano. Do total solicitado, 1,74 bilhões seria destinado à manutenção de rodovias, 708 milhões para construção e adequação e outros 280 milhões para manutenção emergencial. A associação afirma que o levantamento identifica obras sob responsabilidade do Departamento Nacional de Infraestrutura de Transportes que poderiam absorver os recursos, buscando transformar o orçamento disponível em investimentos efetivos nas rodovias federais ainda em 2026.

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1: 7:31.
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Essas são as últimas de hoje do nosso Baú Sertanejo. Obrigado pelo teu carinho, pela tua audiência. Temos um encontro marcado na próxima edição com mais Baú Sertanejo aqui na Mais Ouvida.

Nicolás Maduro e sua esposa Cília Flores enfrentam novas acusações criminais nos Estados Unidos por suposta participação em um sistema de tortura e repressão contra opositores políticos e cidadãos americanos detidos na Venezuela. Segundo promotores de Nova York, os dois passaram a responder também por conspiração para cometer tortura. A denúncia afirma que Maduro teria autorizado práticas de tortura e supervisionado um sistema que utilizava detenções arbitrárias e violência para reprimir adversários políticos. A acusação reúne relatos de agressões físicas, choques elétricos, asfixia, violência sexual e outras formas de maus-tratos contra pessoas mantidas sob custódia do governo venezuelano. Entre os casos citados estão cidadãos americanos que permaneceram presos durante anos na Venezuela. Maduro e Flores já respondem nos Estados Unidos por outras acusações e se declararam inocentes. As novas acusações ampliam o processo criminal que tramita em Nova York.

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1: Hora certa.
2: 7:54.
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0: Alô, amigos, estamos iniciando mais um programa Amigos do Teodoro e Sampaio. A todos vocês, abraço do Teodoro, abração do Sampaio. Que Deus e Nossa Senhora Aparecida proteja todos vocês, meus amigos. Marcelo Teodoro,
1: Bença, pai.
0: Deus te abençoe,
1: Tudo
0: velho.
1: bom?
0: Bom. Firme.
1: Fui dar um abraço mais cedo ali, enroscou o trem na camisa.
0: Pois é,
1: Eu,
0: velho.
1: tá cheio de fio. Aí, ó.
0: É, mas tem muito. Eu tô elétrico.
1: É, não é que é decorativo, né? É
0: É.
1: bonito. É, caboclo bom, hein? Estamos chegando no pedaço, iniciando mais um Amigos do Teodoro Sampaio. Você que curte o nosso programa, muito obrigado pelo carinho, pela sua grande audiência. E nós já vamos abrir com eles, né? Depois nós vamos falar dos shows.
0: Tem bastante coisa hoje.
1: Tem bastante coisa.
0: Segura aí que a moda é boa. Teodoro e Sampaio.

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1: Estamos de volta com Amigos do Teodoro e Sampaio, você participando com a gente nas nossas redes sociais, Marcelo com dois L's, Teodoro. E é muito legal a gente receber, e também o Teodoro e Sampaio. É bem legal a gente receber a participação de vocês, onde vocês estão curtindo o programa, o pessoal que assiste também através do canal do YouTube, né? O pessoal que está fora do país, mandando abraço pro pessoal, matando saudades do Brasil, enfim. Você que participa com a gente, muito obrigado. E hoje, no nosso programa, a gente tem a ilustre visita do meu amigo, meu irmão, Luiz Fernando. Bom, Luiz!
2: Como vai, Marcelo?
1: Tudo bem? Fala um pouquinho da Retornar, desse projeto maravilhoso. Sei que ela nasceu de um ensejo do seu coração, né? Uma coisa que veio uma inspiração divina para você. E é um projeto que inspira muitas pessoas, principalmente fazendo bem para aqueles que mais precisam, né, Luiz?
2: Marcelo, é verdade. Até antes de falar da Retornar, como somos amigos do Teodoro, eu queria agradecer muito a oportunidade de estar aqui com vocês e também dizer que como Retornar, a família Teodoro tem a mesma visão e valores sobre ajudar o próximo e transformar vidas. E a gente pensa parecido em muitas coisas, por isso que desde o meu pai a amizade dos Múcio com o Teodoro, ela já vem de anos. Então, para mim, é um prazer enorme poder estar aqui com vocês. E a Retornar, ela é um projeto que nasceu primeiro no coração de Deus, que os ensinamentos da Bíblia nos falam, né? Sobre Jesus disse, amai o próximo como você mesmo. E a Bíblia também ensina que é mais feliz aquele que dá do que quem recebe. E a Retornar, eu fui em busca dessa alegria, dessa felicidade, de ser mais feliz, por poder ter empatia, por poder conectar com as pessoas. Talvez eu pudesse dividir alguma coisa que ajudasse. E a Retornar é sobre isso, sobre tocar corações, sobre transformar vidas. E a nossa paixão é sobre carro. Então a gente conectou os carros, os sorteios, com a filantropia, com a visão do evangelho, de poder tocar pessoas, de poder transformar vidas. E nasceu então o projeto Retornar.
1: E aí vocês escolhem aí os carros, não aleatoriamente, mas escolhe aqueles consagrados, né? E até a Harley Davidson, rapaz. A gente que gosta de uma motoquinha.
2: Você curte a Harley, né, Marcelo? Você tá com uma ainda?
1: Estamos com uma Fatboy lá, Fatboy.
2: A gente tá sorteando uma Fatboy hoje. Tá rodando hoje uma Fatboy. Se eu não me engano, ela é 2021, a coisa mais linda. Eu vou mandar para você depois essa Fatboy. Você vai se apaixonar dela.
1: E como é que faz para as pessoas participarem disso aí, Luiz?
2: Legal. O nosso site é retornar.com.br. Também o aplicativo chama-se Retornar. Você vai na App Store e no Android, né? E você baixa o aplicativo, é 100% online. 100% seguro, todos os sorteios são autorizados pela Receita Federal. Você faz a compra no site, recebe os números para participar ali mesmo. Todos os seus produtos ficam ali e você já está concorrendo. Através da plataforma nós informamos também os ganhadores, os dias dos sorteios e todo o impacto, todo o trabalho social também que a empresa faz. Você consegue estar acompanhando ali.
1: Acompanhando ali. Simples. Acompanhando no site e no aplicativo.
2: E nós estávamos almoçando um dia, Marcelo, com o seu Teodoro, falando do trabalho, dos impactos sociais. E ele falou para mim, eu tenho um Fusca lá que é a coisa mais linda. Você não quer fazer junto com o meu Fusca um trabalho? Ele falou assim, o trabalho do social de vocês eu aprovo. Seu Teodoro, seria o maior prazer da Retornar poder trabalhar com o Fusca do senhor.
1: Pai, você não sabe tanto de gente me passou antes desse Fusca.
2: Não foi?
1: Olha, o Fusca do teu pai, eu tô lá ajudando lá, eu tô pegando os números lá, hein? Vamos!
2: Ô Marcelo, nós ficamos positivamente surpresos com o impacto que a campanha do Fusca teve. Olha, o seu pai, Marcelo, ele é muito amado na internet. Mas ele é muito amado. Um vídeo que nós colocamos lá, de primeiro deu mais de 1 milhão de views, o vídeo do seu Teodoro com o Fusca. E o pessoal mandando muita mensagem pro seu Teodoro, dizendo que escuta muito, que ama muito. Dentro do sorteio do carro, na interação, as pessoas falando muito das músicas do seu Teodoro, da história dele. Amou muito.
1: Bacana.
2: Conectou muito o Fusca do seu Teodoro.
1: E o Fusca foi pro Espírito Santo.
2: Pai,
1: cidade de Castelo.
2: Exatamente. O sortudo lá de Castelo, eu não conhecia a cidade, lá no Espírito Santo, só para chegar lá do Paraná são 10 dias de plataforma.
1: Vixe.
2: Que o Fusca vai levar e vai chegar lá na casa do sortudo.
1: É, mas vai chegar o Fusca do Teodoro lá no Espírito Santo, hein? Eita!
2: E foi uma parceria abençoada com a Retornar com o Teodoro e nós temos... Depois, na sequência, eu não vou estragar a surpresa, mas eu vou dar um spoiler. Nós estamos falando com o seu irmão, o Rodrigo, e nós vamos estar indo dentro de uma PAI lá na cidade de Panorama e fazendo uma transformação naquela cidade, naquela realidade, naquela PAI lá, de resultado desse projeto do Fusca com o seu
1: Teodoro. Legal, que legal. A gente fica muito contente, Luiz. E você que gosta muito de carro, você gosta de Opala?
2: Eu sou apaixonado nos Opalão. Inclusive, tem uma música do Opalão que você gravou, né, Marcelo?
1: Sem suíte, sem banheiro, cara. Vamos escutar? Vamos curtir?
2: Vamos ouvir.
1: Em nome da retornar.com.br. Sem suíte, sem banheiro, baixa a gueca, a moda é muito boa. Eu e o Luiz Fernando vamos curtir aqui.

0: Agora, no Amigos do Teodoro e Sampaio, nós vamos para o break, mas a gente volta daqui a pouquinho. Baixa a agulha, que a moda é muito boa.
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16: Estamos de volta com Amigos do Teodoro e Sampaio. Eu quero dar um alô para São Sebastião da Moreira, meu amigo Danilo. Tem bastante mercado naquela região e vai começar a comprar o nosso café, café do Teodoro e Sampaio, que é puro e rende mais, paixão da dona de casa.
17: Mandar um abraço pro Tatu, meu grande amigo Tatu, tive com ele sábado, né? A gente, sábado não, sexta-feira, almoçamos juntos.
16: O parceiro dele?
17: Hã? Era dele. Aí. É, nós almoçamos nessa mesa aqui, ó. Essa mesa aí nós almoçamos, hein? Na sexta-feira.
16: O Tatu chama eu que eu venho também, viu?
17: E obrigado, Tatu, porque sempre tá abrindo as portas aqui da casa pra gente poder estar fazendo o nosso programa aqui. Um abração pra ele, pro Johnny, todo o pessoal que trabalha com ele aqui. Um abração a todos vocês, muito obrigado. E aqui também é a casa da Violada da Segunda do Marcelo Teodoro.
16: Ah, tá aí. E hoje tem novidade pra
17: caminhar. Novidade, é, novidade. Nós vamos, depois nós vamos falar.
16: É?
17: É. Bom. Quando eu for fazer com eles aqui, nós vamos falar.
16: Ah, sim. É. O senhor Cardoso tava comigo ontem.
17: É. Seu Cardoso?
16: Vendendo café.
17: É. Seu Cardoso, um abraço, seu Cardoso. É, lembrando.
16: Alô, São Sebastião da Moreira, novamente. Seu Ronaldo, um abraço pro senhor aí, viu? Tá? Homem apaixonado.
17: Mandar um abraço para todo o pessoal que está apoiando aí o show do Marcelo Teodoro. O Cicobi Ouro Verde, um abraço para todo o pessoal. O Jaime, Zé Roberto, pessoal do marketing, todo o pessoal. A Edilaine, né? Um abraço a todo o pessoal aí. E quero estar firmes lá no dia 16.
16: E agora vamos falar. E tem o macarrão de mandioca.
17: Macarrão de mandioca também.
16: Agora tá, já, o Golfe vai ser, o primeiro o seu Antônio de Rolândia comprou. É, já tem, vai ter em Rolândia a partir do dia 1º. E a partir do dia 1º no Golfe também. Macarrão de mandioca.
17: Tá certo.
16: Não tem glúten.
17: Glúten.
16: É isso mesmo.
17: Sem glúten.
16: Ah, não tô.
17: Sem glúten, é.
16: É bom. Eu comi, pra mim foi uma beleza. Nossa.
17: É isso aí.
16: 250 gramas para 4 pessoas.
17: Bom.
16: Bom.
17: Rende muito.
16: É, aquilo lá é que nem o café. 250 gramas para 4 pessoas comer, mas como tem.
17: Isso aí.
16: Tá?
17: Mas só para terminar aqui do dia 16 de outubro, que a gente estava falando do Cicobi Ouro Verde. É. 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O pessoal da Protec, meu amigo Edivaldo, um grande abraço. O pessoal da Construtora Cipriani, meu amigo João Cipriani, o Luan, o Felipe, toda a família Cipriani, um abraço para eles, muito obrigado aí por essa parceria com o Marcelo Teodoro e a todos os nossos patrocinadores, né, que estão com a gente aí nessa empreitada no dia 16 de outubro.
16: Seu Antônio Rolândia, Supermercado Juliana. O senhor não pode falhar, viu? O senhor tem que ir lá, sua mesa tá lá, tá? Eu e o Mané do Golfe.
17: Tá lá.
16: Vai junto.
17: Mesa reservada.
16: E o meu amigo do lá de Cambé também.
17: Miliose.
16: Ele vai também.
17: Tá certo. 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Um abraço, Ronaldo, todo o pessoal aí do Bem-Querença que faz um trabalho excepcional aí. Vamos trazer música?
16: Vamos.
17: Sérgio Reis canta pra nós.
16: Segura que a moda é boa.

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1: Estamos de volta com Amigos do Teodoro e Sampaio para falar do café Teodoro e Sampaio. Esse é puro e verdadeiro, paixão da dona de casa, rende muito mais. Esse aqui, o Avaco, agora é o novo, mais novo lançamento aí do Teodoro e Sampaio. É, esse 100% Arábica, café premium, né? E tá tocando um piano, olha só que coisa. Fundo musical até agora nós temos aqui.
2: Até fundo musical.
1: Fundo musical,
2: qual é? Café da Nova.
1: Você viu o café? Aí, ó. Então é o café Teodoro e Sampaio. 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
2: Eu falo pacote.
1: Pacote.
2: Mais claro é pacote e na caixinha.
1: Na caixinha.
2: Não. É. O Avaco. Dona de casa, muito obrigado por gostar do nosso café, do nosso trabalho, do nosso produto. Muito obrigado mesmo. Um abraço para todas as donas de casa.
1: É isso aí. Tem a figurinha até do Pituco aqui, ó.
2: Já tem.
1: Plantação de café, tal e coisa. E o Teodoro Sampaio aqui.
2: Dois imagens aí.
1: Dois imagens. Aqui você não tinha cortado o cabelo ainda.
2: É? Não. Aí ainda tava enrolado.
1: Ó, vamos trazer o Mato Grosso Matias então pra cantar pra nós.
2: Segura que a moda é boa.

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0: 9:07.
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4: De volta com amigos do Teodoro e Sampaio. Nosso abraço mais uma vez para todos os nossos companheiros que compram o nosso café. Vamos falar do Miliose em Cambé, tem bastante loja que vende nosso café. Depois vem o Golf, Super Golf, meu amigo Mané. E aquele que é cliente do Alemão.
5: Planos.
4: Planos. Toda vez que eu estou descendo ali, Planos. Há cinco corações, a produção está mostrando lá.
5: É.
4: Cinco corações. E é Terra Verde.
5: Terra Verde.
4: 88.
5: 88.
4: E por aí afora.
5: Super Sul.
4: Super Sul e Biporã e Jataizinho. É um dos que vende bastante o nosso café em Jataizinho e Biporã. Café Teodoro e Sampaio. É puro e rende muito mais.
5: É isso aí. É, quem vai cantar agora? Marcos Paulo e Marcelo. Chegaram aí, vamos cantar.
4: Segura que a bola é boa.

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2: Volta com amigos do Teodoro e Sampaio. Muito obrigado a todos vocês que sempre estão curtindo o nosso programa. Abraço também. É, o volume tá alto. É, então, põe no zero o volume. Ah, o cara fica recebendo chamada, né? E não, eu acho que ele tá assistindo um videozinho ali. Não, eu tô achando que ele tá assistindo.
3: Chegou agora o papagaio?
2: Não, é a terceira vez já. A primeira, tudo bem. A segunda, a terceira, ainda tem que falar alguma coisa, não é verdade? É, então você participa com a gente, Marcelo com dois L's, Teodoro, nossas redes sociais. E você que também curte o nosso programa nas emissoras de rádio. Um grande abraço a todos vocês. Muito obrigado a todas as emissoras de rádio que transmitem o nosso programa. O Amigos do Teodoro de Sampaio e também o Baixa Goia, que a moda é muito boa.
3: Quero mandar um alô para aquela dupla que tocou sanfona e violão no domingo passado.
2: Ah,
3: é o Barney.
2: Fred e o Barney.
3: É o Fred e o Barney.
2: Fred e o Barney.
3: É, a dupla tá nascendo agora, mas late o dia inteiro.
2: É, deu uma...
3: E canta.
2: Então, os dois deram uma briga que chegou até a dar dor de barriga nos dois.
3: Nossa.
2: A briga foi tão feia que chegou a dar dor de barriga nos dois.
3: Nossa.
2: É, o Fred e o Barney já está aí, inclusive está nas redes sociais, está no YouTube. Agenda aberta também.
3: Quem que toca violão é o
4: Barney. É o Barney.
2: É o Barney.
3: O sanfona
2: é o Fred.
3: Eu ouvi.
2: Isso.
3: Isso. Eles nem gostam de cantar, gostam de tocar só.
2: Não, é verdade. É. Instrumental.
3: Mais instrumental.
2: Instrumental. Ela vai fazer aula de canto. É ficar no canto.
3: Eles podem preparar que vai vir um tarde toco da saia, pois aí vão acompanhar mesmo.
2: É, toco. É.
3: E eu até vou falar com o Henrique. Vai fazer o baile, eles tocando e o povo dançando.
2: Isso. Vai ser bonito. Viu? É, levando aqueles hotel pet, fazer um baile dos pet.
3: Sim.
2: Entendeu? Os cachorros dançando com as cachorrinhas, tudo vestidinho, bonitinho.
3: Essa mulherada tá me deixando louco. Deixa uma saia em casa, o baile só vem com o toco.
2: É. Vamos trazer agora então o Marcelo Teodoro pra cantar.
3: Segura que a moda é boa.

0: programa Amigos do Teodoro e Sampaio. Vamos para um rápido intervalo comercial e a gente volta já.
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2: Itambé FM e a hora certa.
3: 9:33.
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6: Estamos de volta com o Baú Sertanejo.

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0: Isso é Baú Sertanejo, trazendo pra você os melhores do sertanejo de todos os tempos. Os modões passam por aqui. A gente volta daqui a pouquinho. Não sai daí, não.
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3: De volta com Amigos do Teodoro e Sampaio, você curtindo a gente. Lembrando que dia 16 de outubro no Buffet Estilo tem um grande show do Marcelo Teodoro, o show esperado por Londrina e toda a região, com a participação especial de Teodoro e Sampaio, né? Mesas esgotadas. Então,
4: o pessoal vai estar presente.
3: É, o pessoal vai ter que entrar na fila, e quem deixou para a última hora, entrar na fila para ver se vai abrir algumas outras vagas lá para a gente entrar em contato com vocês. Então é discingressos.com.br ou através do WhatsApp 439-8815-2772, tá certo? Então, entre em contato lá, que às vezes pode ter uma desistência, acontecer de abrir algum grupo lá a mais, e você está na lista de espera, você pode adquirir o convite para você assistir esse show.
4: E se você for lá no show, você vai, todos que for lá no show, vai ser filmado pela nossa produção.
3: Vai. 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
4: O macarrão de mandioca.
3: Mandioca, é.
4: E a mandioca é nossa mesmo.
3: Mandioca. Ah, você tá plantando mandioca também?
4: Doutor, tô cantando mandioca.
3: Caboclo bom, hein?
4: Ô, senhor Henrique, esse macarrão é da mandioca do Teodoro mesmo, viu? Da minha lavoura.
3: Isso.
4: Eu?
3: Mandiocal.
4: Mandiocal. Já vai ter no Super Golf, no 88, no Juliano. São Antônio é o primeiro.
3: É.
4: São Antônio, um abraço, viu?
3: Um abraço. Marcelo Teodoro canta pra vocês.
4: Segura que a moda é boa.

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2: De volta com amigos do Teodoro e Sampaio. Então, a lotação está esgotada.
3: O pessoal está esgotado, mas o pessoal do Disque Ingresso está vendo se vai conseguir abrir mais uma fileira de mesa lá. Ah. Vamos vender o toco também.
2: Ah, vamos vender o toco.
3: Tem que ir, pro?
2: Isso. Vamos para lá. 16 de outubro, hein?
3: 16 de outubro. Vamos lá. Marcelo Teodoro e a participação especial de Teodoro e Sampaio, tá certo?
2: O Fih está me consultando aqui, 2 dias para vender carro lá em Pérola do Oeste.
3: Pérola.
2: Eu já falei para ele, vamos combinar.
3: Vamos combinar.
2: Tem que combinar.
3: E...
2: combinou, aquele alemão assim, ele de palavra.
3: Ele...
2: combinou, tá combinado.
3: É...
2: vamos ver qual é o dia que ele quer.
3: Vamos lá.
2: Quem que vai cantar agora?
3: Geralmente quem pergunta.
2: Teodoro e Sampaio, segura que a moda é boa.

0: Chegamos ao final de mais um programa Amigos do Teodoro e Sampaio. Nosso muito obrigado pela audiência, nosso muito obrigado pelo carinho de todos vocês. A gente volta no próximo programa, se Deus quiser. Um abraço do Teodoro, abração do Sampaio.
1: Acabou o programa, gente. Muito obrigado pelo carinho, obrigado pela audiência de todos vocês e até o próximo programa, se Deus quiser. Dia 16 de outubro tem Marcelo Teodoro e Teodoro e Sampaio em Londrina.

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2: 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Itambé FM e a hora certa. 10:05. 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
3: Está começando mais um louvor e adoração aqui na Itambé FM 105,9. Você é muito bem-vindo, muito bem-vinda. Essa é a sua casa, é a Rádio da Família. E esse programa é muito especial, sempre, todos os sábados. Eu espero a cada minuto que o sábado chegue para fazer esse momento assim com você através do rádio. Muitíssimo obrigado desde já pelo carinho da audiência. Louvor e Adoração é um programa realmente dedicado a Deus, totalmente a Deus, para que nós possamos, nessas duas horinhas, agradecer a Deus pelo privilégio da vida, pelo dom da vida, pela graça, pelo perdão, por cuidar de nós a cada minuto, cada instante. E podemos também juntos aprendermos um pouquinho mais da palavra de Deus através da Bíblia. É fantástico, gente. Olha, o WhatsApp está aberto, tá? É o 44-41-41-4410 e o 449-8837-4005 para você falar comigo, mandar sua mensagem, pedir aí o seu louvor, estar também dividindo sua experiência com Deus, se você assim quiser, e juntos vamos falar agora, hoje, a respeito da segunda parte aí da vida de Moisés. E aí, se você quiser também dividir experiências, falar, o aprendizado, gente, é mútuo, tá? A gente pode estar conversando e juntos aprendendo e tirando lições para a nossa vida, para o nosso dia a dia, para que possamos crescer, melhorar, aprender, sermos diferentes, estarmos mais próximos de Deus, até porque estar ao lado de Deus faz e sempre fará toda a diferença, não é verdade? Com certeza, viu? Deixa eu falar aqui com meu amigo Reginaldo, Reginaldo Ribeiro. Ô Reginaldo, bom dia, rapaz. Você tá bom? Tudo certinho? Forte abraço para você, que Deus abençoe, viu? Hoje e sempre, tá? Também tá aqui o Chicão da Viola. Ô Chicão, como é que tá aí, rapaz? Tudo certo? Forte abraço para você, que Deus abençoe, viu? Um ótimo final de semana, obrigado aí pelo carinho da audiência. Um abraço a todos aí na cidade de Rio Claro, São Paulo. Dona Divina, bom dia, Dona Divina, forte abraço, feliz sábado, bom final de semana, que Deus abençoe sempre. Também está aqui o Alexander Nascimento. O Alexander, bom dia, rapaz. Bora lá, vamos para mais um final de semana. Que Deus abençoe você e toda a família, viu? Gente, bacana. Também o Gisvaldo está por aqui. O Gisvaldo, forte abraço, Deus abençoe, viu? O Gisvaldo mandou essa aqui, ó. Hoje é sábado, dia 10 de outubro, né? Pois conhecereis a graça do nosso Senhor Jesus Cristo, que sendo rico por amor de vós se fez pobre, para que pela sua pobreza fôssemos enriquecidos. Bom dia, Gisvaldo, forte abraço, tá? Maravilha. Aparecido Riggioli, bom dia, Aparecido. Um abraço para você, rapaz, ótimo final de semana. É, o pessoal está ligadinho com a gente, isso é bom demais da conta. Bom dia também a Fátima Dias. Bom dia, Fátima, tudo bem? Tudo certinho? Já vou ouvir o seu áudio, tá? Feliz sábado, bom final de semana, que Deus te abençoe ricamente, viu? É, eita maravilha, que bom, gente, que bom que você está aqui. Vanderleia, bom dia, Vanderleia, bom dia também a Cléo Souza, lá de Jundiaí. Bom dia, Dalila, bom dia, Leila Velasco, bom dia, Lucileia Francisco, bom dia, Eva Aparecida, Odair Gomes, bom dia, Jacaré, bom dia, Helena Mendes, Alice Alves, bom dia, o Rafael e família, também a Dulce Carlotto. Ah, bom dia, gente, que bacana. Bom dia, também um abraço pessoal lá da Ford, lá em Campo Mourão. Bom dia, viu? Obrigado aí pelo carinho da audiência. Um abraço a todos aí. João Freitas, um abraço pra você, rapaz. Fala que eu mandei um abraço pra todo mundo aí, tá? Bom trabalho pra vocês, tá bom? É, quem mais tá por aqui? É o pessoal lá do Espírito Santo, a família Escada, o Moacir. Moacir Escada, um abraço pra você, viu? Um abraço pra dona Valéria. Um abraço a todos aí, que Deus abençoe. É, gente, família Escada sempre ligadinha com a gente lá em Espírito Santo. Como é bom ter vocês com a gente, viu? A dona Valéria disse que vai fazer almoço ouvindo aí o programa Louvor e Adoração. Ela disse que vai fazer um almoço daqueles bons, né? Eita, maravilha. Que Deus abençoe vocês aí, viu? Obrigado aí pelo carinho, tá? O Tuca também lá em Vitória, Espírito Santo, ouvindo a gente. Pessoal de Vila Velha, pessoal da Bahia, Pernambuco. É, gente, Mato Grosso, Mato Grosso do Sul, muito obrigado aí pelo carinho da audiência. Hoje a gente vai falar um pouquinho sobre a vida de Moisés. É, gente, chamado de Moisés, é interessante, viu? Moisés, ele nasceu no Egito, naquele momento que nós já contamos, já falamos aí no programa passado, em que, como o povo hebreu estava crescendo muito dentro do Egito, o faraó mandou matar os primogênitos, né? Os filhos, os meninos que nascessem, homem, para que parassem de crescer. E Moisés nasceu nessa época, né? Então, ele foi salvo de alguma forma, que nós já contamos, tal. Mas agora, ele fugiu do Egito, ele foi para Midian, e depois de aproximadamente 40 anos do Egito, e mais 40 anos em Midian, já estava com 80 anos, ou seja, uma certa idade, Moisés teve um encontro extraordinário com Deus. É, ele observou que uma sarça queimava, ardia com o fogo, né? Por isso fala de sarça ardente, mas ela não se consumia, o fogo não consumia ela. O fogo estava ali, mas não consumia a sarça. Então, o Senhor chamou Moisés para uma grande missão. Falou para que Moisés voltasse para o Egito para libertar o povo hebreu, para libertar Israel da escravidão. Moisés estava com 80 anos. 80 anos, já vivendo 40 anos no deserto, ele já se sentia incapaz. No deserto, que eu digo assim, em Midian, era uma terra longínqua, distante, a população era pequena, a cultura era fraca, perto do que ele viveu, né, no Egito, e assim ele se sentiu incapaz de fazer aquilo que Deus pedia. Quem sou eu para ir diante do faraó? Mas Deus disse: Moisés, eu irei contigo, certamente estarei contigo. E essa foi uma das primeiras grandes lições da vida de Moisés aos 80 anos. A missão não dependeria apenas dele e da sua capacidade, mas da presença e da força de Deus que estaria com ele. E aqui também uma grande lição para nós. Não permita, você está me ouvindo? Que suas limitações sejam maiores que sua confiança em Deus. Nós vamos começar o programa e eu quero dizer para você que a sua confiança em Deus vai determinar quem você é, e não as suas limitações. A fé não significa ausência do medo. Lógico que nós temos insegurança, é lógico que temos medo, mas a disposição para obedecer mesmo diante da dificuldade vai fazer você uma pessoa diferente. E é pensando nisso que nós vamos começar o programa de hoje, sabe? Entenda que Deus é maior e permita que Ele esteja na sua casa, que Ele entre em seu coração, que Ele habite em sua vida. São 10h17, está começando agora mais um louvor e adoração aqui na Itambé FM. Vem comigo até o meio-dia.

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1: Ah, sábado é diferente, né, gente? Louvor e adoração é algo especial demais. Um abraço, então, ao pessoal da Barigui, Campo Mourão, a Ford Barigui. Um abraço ao João Freitas, um abraço ao Cleiton, a toda a equipe aí. Que Deus abençoe vocês. Obrigado aí pelo carinho da audiência. Vamos lá, até o meio-dia, louvor e adoração. Um abraço, bom trabalho para vocês, que Deus abençoe, viu? É, quem tá por aqui, gente, que tá pedindo um louvor é a Dalila. Oi, Dalila, bom dia, tudo bem? Ela diz, bom dia, Oliveira Júnior, toca esse louvor para mim. Ofereço pro Davi, Luca, Enzo. Davi, Luca e Enzo Antônio. É, Yasmin também. Ah, e pro esposo, Alexei, isso. O Alex, um abraço a todos vocês aí, viu, para a família, que Deus abençoe vocês, Dalila. Um abraço forte e que seja um final de semana aí, ó, repleto de muitas e muitas bênçãos, tá? Ela pediu aqui, ó, o louvor da Chile Carvalhares, a uma saída. São 10 horas e 29 minutinhos.

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1: Ah, sábado, agora são 10 horas e 41 minutinhos, esse é o Louvor e Adoração. Hoje estamos falando um pouquinho sobre a vida de Moisés, a segunda parte da vida de Moisés. É interessante, né? Porque ele sentiu-se incapaz, mas se sentiu fortalecido porque Deus disse que estaria com ele, e ele voltou então para o Egito. Voltou e exigiu ao faraó, foi à presença do faraó e exigiu a liberdade do povo de Israel. Veja que ele não pediu, ele exigiu. Entretanto, o governante, lógico, que resistiu, né? É, e aí, para provar que ele é que mandava, mandou ainda aumentar o sofrimento, a carga sobre o povo hebreu que estava escravizado no Egito. Mesmo diante das dificuldades, Moisés continuou seguindo a direção de Deus, continuou seguindo as orientações. E aí, lógico que eu estou falando bem resumidamente, senão eu teria aqui alguns programas falando sobre a vida de Moisés, né? Mas aí Deus encaminhou as pragas no Egito. Foram 10 pragas sucessivamente, e no intervalo de cada uma delas, Moisés aparecia diante do faraó e falava, ó, vai continuar resistindo? E aí, depois da 10ª praga, finalmente o faraó permitiu que o povo partisse, que foi realmente lamentável, né? Foi uma praga que afetou, inclusivamente, diretamente o faraó, né? A perda do seu primogênito. E aí ele permitiu, sim, mas permitiu entre aspas, depois perseguiu o povo no deserto, né? Aquele dia havia... aquele que um dia, sabe, Moisés, um dia que fugiu do Egito, agora retornava como instrumento de Deus para libertar o povo, sabe? Eu fico pensando, fazer o que é correto sempre produz resultados, produz resultados normalmente imediatos, sabe? Precisamos perseverar, precisamos aprender com as dificuldades a confiar na direção de Deus, porque é nos momentos difíceis que nós nos apegamos mais a Ele. E é interessante que Deus sempre está ali, ó, esperando por você. Ele espera que você estenda a sua mão, espera que você vá na direção dEle, espera que você esteja com Ele. Ele fez toda a parte dEle, agora devemos fazer a nossa parte. E é interessante que depois de sair do Egito, Israel foi em direção ao deserto e agora se viu diante do Mar Vermelho, e o faraó mandou os exércitos atrás do povo de Israel, e agora eles estavam cercados atrás, o exército e à frente o Mar Vermelho. Uma das maiores encruzilhadas, maiores dificuldades, né? E agora o que fazer, né? E o povo entrou em desespero, lógico, mas Moisés, mais uma vez confiando no Senhor, viu a solução diante dos seus olhos quando o Mar Vermelho se abriu para que o povo de Israel atravessasse com segurança. E aquele momento demonstrou que a libertação não dependia de força humana, não dependia de Moisés ou de qualquer ser humano, mas do poder de Deus que estava sendo demonstrado naquela situação, naquele momento. Sabe, quando você estiver sem saída, quando você estiver com o exército te perseguindo e o Mar Vermelho diante de ti, lembra dessa situação. Não permite que o medo controle suas decisões, sabe? O medo faz parte, sim, mas busque a direção divina, busque em Deus, confie nele, e você vai ver que mesmo diante dos piores obstáculos, Deus vai estar contigo, te protegendo, te guardando, abrindo portas e caminhos para que você continue a sua jornada. Lembre-se, uma vez eu disse para vocês, você pode construir verdadeiras muralhas, mas sem Deus vão parecer apenas teias de aranha. Mas se você estiver com Deus, pequenas teias de aranha, frágeis teias de aranha, serão como muralhas para te proteger. Nós não podemos esquecer disso. E aí, O povo de Israel atravessou o Mar Vermelho junto com Moisés e continuou no deserto. E no deserto enfrentou fome, sede, cansaço, incertezas. O povo reclamava constantemente. Eu fico imaginando a cabeça de Moisés como era. Né? Precisava buscar a direção divina constantemente para todas as situações. E o Senhor providenciou, sim, água, alimento, ensinando a Israel a depender dele, sabe? Durante o dia, no calor escaldante, uma nuvem protegia o povo no deserto, do sol e do calor. Durante a noite, umas colunas de fogo surgiam para aquecer o povo no frio do deserto e afastar os animais. Moisés aprendeu que não devia carregar sozinho todas as responsabilidades. Ele teve Jetro, o seu sogro, ao seu lado e também auxílio de outros homens e passou a compartilhar tarefas. Entenda que as dificuldades podem nos ensinar a confiar mais em Deus e reconhecer nossos limites. Todos nós temos nossos limites. Aceitar a ajuda e compartilhar responsabilidades são sinais de sabedoria, nunca de fraqueza. Principalmente para um líder, Moisés mostrou-se ser um grande líder. Ele nunca assumia responsabilidades sozinho. Ele dava direção, ele buscava em Deus orientação e dava direcionamento para que todos pudessem participar e crescer e aprender. Esse foi Moisés. É interessante, né? Que nós possamos tirar essas lições para nós, que nós possamos aprender, crescer, melhorar a cada dia. Bom dia, Rodolfo, Kaique, você tá bom, rapaz? Tudo certinho? O Senhor é o meu pastor, nada me faltará. Isso é verdade. E Deus é bom em todo tempo. Todo tempo Deus é bom. Forte abraço, meu irmão. Deus abençoe, que esteja sempre ao seu lado, tá? Bom dia também ao Marcos, a Funilaria Maranata, João Marcos, um abraço para você, rapaz. Bom dia, Vandeleia, você tá bem? Tudo certinho? Já vou tocar o seu louvor, tá? Já, já. A Lucileia Francisco, Lucileia, como é que você tá em Piracicaba? Tudo bem com você? Tudo certinho? Forte abraço, viu? Deus te abençoe ricamente, tá? Quem tá aqui conosco também é o meu amigo Paulo Bimbato, lá de Vila Velha, Espírito Santo. Ô Paulo, como é que tá você, Paulo? Você tá bem? Tudo certinho? Forte abraço para você e para sua família, viu? O Paulo tá falando que tem duas irmãs aniversariando. Que maravilha! É a Rosa Laura e também a Regina, as duas fazendo aniversário no mesmo dia. Que Deus abençoe vocês, viu? Olha, vai um forte abraço, seu amigo Oliveira Júnior. Um abraço às suas irmãs, que Deus abençoe ricamente. Muitos anos de vida, paz, prosperidade, que Deus esteja acompanhando vocês sempre e toda a família de vocês aí, tá? Obrigado aí pelo carinho, é em Vila Velha, Espírito Santo. Vamos de louvor? São 10 horas e 49 minutinhos, esse é o Louvor e Adoração, hoje falando da segunda parte aí da vida de Moisés. Sabe, muitas vezes, quando a dificuldade bate, quando nos vemos encurralados, quando nos vemos assim, ó, parece que não tem saída. Em Deus encontramos solução para tudo e principalmente para acalmar aí, ó, o seu coração.

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1: 10 horas e 53 minutinhos. Tem mais gente fazendo aniversário hoje, né? Alessandra, Nina, parabéns, viu, Nina? Parabéns. Feliz aniversário, muitos anos de vida, muita paz, muita saúde, prosperidade. Que Deus se faça presente em sua vida hoje e sempre, tá? Forte abraço aqui da equipe do Louvor e Adoração. Abraço aqui do Oliveira Júnior, da Andréa, de toda a equipe aí da Itambé FM, tá bom? Abração pra você. Deus te abençoe sempre, viu? Eita, muito bom. Vem a Vanderléia. Vanderléia, bom dia, minha querida. Tudo bem? Tudo certinho? Um abração pra você. Um abração aí pra pequena Ágata. Fala que eu mandei um beijão pra Ágata, tá? E a Vanderléia pediu o louvor da Bruna Carla. Quando eu chorar, são 10 horas e 54 minutinhos, Bruna Carla.

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0: Não há ninguém que se compare a ti, Senhor. Tu és o único, digno do nosso louvor, da nossa adoração. Amém.
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2: Itambé FM, e a hora certa.
3: 11:08.
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1: Bom dia, Helena Mendes. Bom dia, Helena Mendes mandou assim, olha, que Deus abra as portas dos céus, derrame muitas bênçãos sobre nossas vidas. Helena, muito obrigado, viu? Ótimo sábado para você, que Deus abençoe. Obrigado aí pela mensagem. Que nosso final de semana, de todos os nossos ouvintes, sejam mais que abençoados, né? Forte abraço, minha querida. Ah, também, quem está por aqui, deixa eu ver, Alice Alves. Bom dia, Alice, bom dia. Um abraço para você, bom final de semana. Que Deus te abençoe ricamente. Obrigado aí pelo carinho de sempre, obrigado aí pela audiência, tá bom? Moacir Escádua. Moacir tá contando aqui, tem mais gente fazendo aniversário hoje, que bacana. Moacir, o Enzo tá de aniversário, então? É o neto, né? O neto do Moacir Escádua. O Enzo, parabéns para você, garoto. Que Deus te abençoe ricamente. Muitos anos de vida, muita paz, muita saúde, prosperidade. Que Deus esteja aí, ó, contigo em todos os seus planos, sonhos. E acima de tudo, garoto, coloque Deus em primeiro lugar. Você vai ver. As coisas vão se caminhando da melhor forma sempre, tá? Um abraço, Moacir. Um abraço, Dona Valéria. Um abraço a Enzo, toda a família aí. Que Deus abençoe vocês, viu? É bom demais, hein? Completar anos de vida, né? Bom dia, Nair Pelizer, bom dia, ótimo final de semana para você, que Deus abençoe ricamente, viu? Bom demais. A Rose também, a Rose de Itambé, da creche, pediu um louvor, já a gente vai estar te atendendo, viu, Rose? Daqui a pouquinho, tá? Vamos falar um pouquinho mais sobre Moisés? Moisés agora estava diante do Monte Sinai. Você sabe o que aconteceu nesse momento, né? Foi no Monte Sinai que Deus chamou Moisés para que subisse e entregou a ele os mandamentos. Recebeu os mandamentos e orientou o povo a viver conforme a aliança com Deus. Interessante que esses mandamentos foi dado a Moisés. Foi a única parte da Bíblia escrito com os dedos de Deus. Deus escreveu. Esses mandamentos foi dado a Moisés para que fizesse essa aliança com Israel, mas esse mandamento foi dado à humanidade, né? A todos. Israel, nesse momento em que Moisés subiu no Monte Sinai e ficou algum tempo lá, foram dias no Monte Sinai, surgiu aquela dúvida do povo: mas será que Moisés está vivo? Será que Moisés não está vivo? Será que isso está acontecendo? E escutavam trovões, estrondos, as nuvens cercavam o Monte Sinai. E aí? o povo de Israel, né? O povo hebreu que viveu anos e anos no Egito, resolveu se rebelar. E agora, né? Acho que Deus nos abandonou, Moisés nos abandonou. Vamos fazer um bezerro de ouro, vamos adorar o bezerro, quem sabe, né? O bezerro nos tira daqui. Gente, como é triste, né? Quando a dificuldade aperta e as pessoas acabam, em vez de, muitas vezes, tá? Não vamos generalizar. Muitas vezes, em vez de se aproximar de Deus, se afasta, como se Deus fosse culpado das dificuldades que acontecem em nossa vida. Primeiro ponto, gente, a gente tem que entender que nós temos o livre-arbítrio. Nós fazemos nossas próprias escolhas, e com as escolhas que tomamos, vem as consequências, não é? Então não adianta culpar a Deus por problemas que surgem diante de nós, não adianta. A maior parte de todas as dificuldades que enfrentamos são escolhas que nós fizemos lá atrás e agora sofremos as consequências, não tem jeito, né? E aí, o povo adorando o bezerro lá embaixo do morro e Moisés lá em cima, no alto do morro, conversando com Deus, intercedendo pelo povo. E eu acho interessante, nesse momento, acho que está em Êxodo 33, 18, em que Moisés, ele pede para que Deus mostre-me a tua glória. Eu vejo isso como uma coisa muito importante, porque Moisés, ele não buscava apenas solução para os problemas, ele desejava conhecer a Deus mais profundamente. Isso é fantástico. Você não quer conhecer a Deus mais profundamente? Eu quero. Todos os dias, sabe? nossa vida espiritual não deve se resumir em pedir coisas e respostas, não apenas isso. A gente tem esse costume, e nós, as nossas orações são resumidas em pedido de bênçãos e respostas para os nossos questionamentos. Precisamos buscar a presença de Deus, precisamos conhecê-lo melhor, conhecer sua palavra, aprender a viver de acordo com a vontade de Deus. Deus deu a Moisés para que entregasse à humanidade os seus mandamentos. São apenas 10, simples 10 mandamentos, onde os 4 primeiros mandamentos se referem a Deus e a adoração a Deus. E os outros 6 mandamentos se referem ao amor ao próximo. E assim se resume a lei: amar a Deus sobre todas as coisas, está ali nos 4 primeiros mandamentos. Se você ama a Deus sobre todas as coisas, você guarda os 4 primeiros mandamentos. Se você ama o teu próximo como a ti mesmo, você guarda os outros 6 mandamentos. É simples. Não existe constituição mais simples do que a constituição de Deus. O homem tem a capacidade de dificultar e complicar as coisas, né? E aí pega um mandamento e cria diversos outros em cima desse mandamento. Mas nós não vamos e não vamos entrar nos detalhes do mandamento, que hoje nós estamos dando sobre Moisés. E essa parte que eu achei bem interessante: você não deseja conhecer Deus mais profundamente? Eu preciso, eu quero. Sabe, depois do Monte Sinai, Moisés agora estava diante da terra prometida junto com o povo de Israel. Exato, diante da Canaã. Moisés estava agora ali, ó, para cumprir e ver a promessa de Deus ser cumprida. Diante da sua liderança, diante da Canaã, a terra prometida. E então Moisés enviou homens para examinar a terra, né? Porque não era uma terra vazia, era uma terra que era, já tinha sua população, era uma terra que já tinha dono, vamos dizer assim. Então Moisés mandou 10 espias, 10 homens, para observar e ver como que eles poderiam possuir a terra que Deus havia prometido para eles. Entre esses 10 homens estava Josué e Caleb. É interessante que quando os homens voltaram, eles colocaram ali todo o seu desânimo ao ver, né, homens, famílias, terras fortes, homens fortes. Como é que eles iam invadir a terra? E aí o desânimo desses outros homens, que dos 10, 8 vieram desanimados. Os únicos que vieram com otimismo foi Josué e Caleb. Era uma terra que manava leite e mel, era uma terra que tudo se plantando dá. Era uma terra maravilhosa. Sabe? É, algumas lições temos que tirar ali, porque os outros 8 homens desanimaram a ponto de retardar a posse da terra. Eles ficaram ali no deserto sem tomar como posse a terra que foi prometida. Olha, nós não podemos ignorar as dificuldades, isso é fato. Mas nós nunca podemos permitir que o medo determine todas as nossas decisões e as nossas ações. Deus esteve com o povo até ali, por que seria diferente dali para frente? E eles não tomaram como posse a terra prometida por medo, por falta de confiança em Deus. A confiança em Deus precisa caminhar junto com você, junto comigo, com a coragem e também com a responsabilidade. Ah, é triste ver que aquela geração toda que saiu do Egito não tomou a terra prometida por medo, por insegurança, por não confiar num Deus que já havia demonstrado para eles de todas as formas ser o Deus do impossível.

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1: Bom dia, Roseli Garcia. Um abraço para você, viu? Deus abençoe você, seu esposo. Ótimo final de semana, feliz sábado. Que seja um final de semana assim, ó, repleto de muitas e muitas bênçãos. Tá? Deus abençoe. Quem tá por aqui também, deixa eu ver. Só para estar passando, gente. É para todos, né? É, quem está ligadinho com a gente. Eva Aparecida, bom dia, Eva, bom dia, tudo bem com você, tudo certinho, como é que estão as coisas, fala comigo, Eva.
2: Bom dia, Oliveira, bom dia, Deus abençoe teu dia, seja a sua família, meu querido, toca uma música sertaneja bem bonita, alô, um abraço.
1: Ô, Eva, hoje é o louvor e adoração, tá, hoje não vamos tocar um sertanejo, mas vou tocar com certeza aqui um louvor para você, que Deus abençoe ricamente, tá? É, a Dulce Caloto, bom dia Dulce, bom dia, tudo bem? A Dulce diz, estou dentro do carro com meu filho, juntinho, ouvindo sua programação, obrigado Dulce, Deus abençoe você, abraço a toda a família, beijão forte, abraço forte pro Daniel, tá? Danielzinho, sempre ligadinho com a gente, impressionante esse menino, viu? Muito obrigado pelo carinho de vocês. Ah, bom dia também, Humberto Pelizer. Bom dia, Humberto. Você tá bom? Tudo certinho? Um ótimo final de semana para você, rapaz. Deus abençoe sempre. A Solange tá aqui também. Solange, bom dia, minha querida. Solange diz, bom dia, Oliveira Júnior. Deus abençoe seu dia. Manda um louvor para nós. Pode deixar. Já vou separar aqui, tá bom? É, que coisa boa. Que bacana, gente. Muito obrigado pelo carinho de vocês, viu? É, que o nosso final de semana seja repleto de muitas bênçãos, tá? A Rose pediu um louvor do Felipe Rodrigues, Melhor Lugar do Mundo. E oferece para toda a sua família, para todos os ouvintes, pessoal da creche que está sempre ligadinho, e para todos que estão curtindo o programa Louvor e Adoração. Rose, obrigado pelo carinho, Deus abençoe você, forte abraço para você e toda a família, tá? Então, ó, Felipe Rodrigues, Melhor Lugar. São 11 horas e 23 minutinhos, 11h23.

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1: Bom dia, meu amigo Fábio Dana. Como é que tá você, Fábio? Tudo bem?
2: Bom dia, Marcos. Bom dia, meu amigo. Bom sábado.
1: Amém. Ô, Fábio, um abração pra você, viu? Muito obrigado aí pelo carinho, tá? Tamo junto sempre. Um bom final de semana, feliz sábado, um bom final de semana pra você e toda a família, tá? Dona Divina. Bom dia, Dona Divina. Tudo bem?
3: Bom dia, meu amigo. Toca um louvor aí da Maria Mara Lima pra
1: Mara
3: mim.
1: Lima. Tá.
3: Um louvor bem bonito dela. Caça aí pra mim, fazendo um favor. Se tocar, eu te agradeço. Vocês são muito maravilhosos.
1: Obrigado, Dona Divina. Com prazer, viu? Uma alegria estar atendendo o pedido de vocês. Ó, esse hino é lindo, maravilhoso. Mara Lima, grandioso és tu. Já vou estar tocando aqui, tá? Deus abençoe. Obrigado aí pelo carinho, tá bom? Bom dia também a Rose Gaúcha. Oi, Rose, bom dia.
4: Bom dia, Luzinha. Tô aqui te escutando, filho.
1: Obrigado pelo carinho.
4: Vocês louvores, você falando.
1: Bom, né?
4: Que bom. Tô aqui. Espero minha neta ver almoçar comigo.
1: Que bacana.
4: Sábado ela mostra a comidinha da veia dela.
1: Eita, maravilha.
4: Deus te abençoe. Abençoe sua família. Abençoe a mãe do Gasparzinho lá, que teu irmão.
1: Amém.
4: Ela parece que caiu, né?
1: Então.
4: É a idade, eu também esqueci de cair.
1: É.
4: Tinha o João Lula pra levantar, coitada
1: dele.
4: Mas fica com Deus. Tô escutando todos os louvores, você tá pronto. Eu tô sem o que são pra louvor, mas tô escutando. Em nome de Deus. Fica
1: Amém. Rose, obrigado pelo carinho, viu? Deus abençoe. Cuidado por aí, não vai cair de novo, tá? Tem que andar segurando, prestando atenção, né? O problema de cair é se quebrar, né? Aí é complicado. Mas, ó, Deus te proteja sempre e muito cuidado, tá? Muita atenção em tudo. Bom final de semana, feliz sábado pra você, tá bom? Ah, gente, bom demais. Vamos lá, então. É Mara Lima, grandioso és tu. Esse louvor é simplesmente fantástico, é um clássico.

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1: Esse é o Louvor e Adoração desse sábado, hoje, dia 10 do 10. Deus possa nos abençoar sempre. Estamos aprendendo um pouquinho algumas lições sobre a vida de Moisés. Moisés, ele teve os seus bons momentos, teve os seus maus momentos, e falando em maus momentos, Moisés, em Meribá, Deus ordenou a Moisés que falasse com a rocha. O povo estava com sede, estavam no deserto, não tinha água, e todo mundo murmurando, reclamando demais com Moisés. Moisés foi ter com Deus e Deus falou: ó, Moisés, fale com a rocha e dela vai sair água. Entretanto, Moisés estava irritado com o povo. Eu imagino, né? Liderar um povo que fica reclamando o tempo todo. Foi libertado da escravidão, mas agora eles começam, sabe? Lá no Egito a gente sofria, mas tinha carne. Lá no Egito a gente sofria, mas tinha água. É complicado, né, gente? Qualquer semelhança é mera coincidência. Muitas vezes nós nos vemos escravos de uma situação, de um governo, de um poder que reprime o povo, mas o povo está ali ainda concordando e tudo bem, está tudo certo. Moisés estava bravo. Eu entendo Moisés, eu entendo, sinceramente eu entendo. Estava irritado. Só que Em sua ira, em seu nervosismo, em vez dele falar com a rocha, ele bateu na rocha. E não foi uma vez só, não, ele bateu duas vezes. Deus concedeu água ao povo de Israel. Mas naquele momento a rocha era Deus. Naquele momento a rocha, ela estava ali, mas era a pessoa de Deus que se fazia presente. E quando Moisés não falou com a rocha e bateu na rocha, ele não falou com Deus, ele feriu Deus. Esse é o significado, esse é o grande problema. E foi nesse momento que Moisés entendeu que ele havia feito algo muito errado. E por causa dessa desobediência, Moisés não entraria na terra de Canaã, a terra prometida, junto com o povo de Israel. Esse episódio mostra que mesmo depois de muitos anos de fidelidade, precisamos continuar vigilantes, sabe? Porque a salvação tem a ver com momento, com situações. O cansaço, a irritação não justificam atitudes erradas. Precisamos controlar nossas emoções. Precisamos reconhecer nossas falhas, compreender as nossas escolhas, que nossas escolhas podem trazer consequências. Sabe, o reconhecer falhas é muito importante porque vai nos trazer mudanças. Se eu não vou mudar, se eu não entender onde eu estou falhando. Sabendo que Moisés não entraria em Canaã, ele se revoltou. Ele ficou triste, ele ficou aborrecido, triste com certeza, aborrecido com certeza, mas Moisés mostrou a sua condição de submisso a Deus e de amor a Deus incondicional, que ele não se revoltou, ele preparou alguém para substituí-lo. Ah, gente, que maravilha. Sabe, um bom líder não procura tornar todos dependentes de si. Ele ensina, prepara pessoas para continuar o legado, para continuar o propósito. E assim foi Moisés. Moisés errou. E quem não erra? Quem somos nós, a não ser pecadores?

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1: Moisés preparou Josué para que o substituísse, para que entrasse na terra prometida com uma nova geração. Foram novos hebreus, novos, um novo povo de Israel que entrou na terra prometida. Moisés, ele viveu 40 anos no Egito, viveu 40 anos em Midian e viveu mais 40 anos no deserto, levando o povo de Israel, conduzindo o povo de Israel em momentos difíceis. Moisés falhou, claro, como ser humano nós somos falhos. Mas Moisés, ele continuou nos braços do Pai. Ele continuou aprendendo, crescendo. Em nenhum momento ele desistiu. Em nenhum momento ele desistiu.
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3: Hora certa.
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2: 11 horas e 49 minutos.
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1: 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E falhas, como seres humanos que temos, somos. Devido à sua falha, teve consequências. Né? Moisés, ele não pôde entrar na terra prometida. Ele olhou para a terra. Ele olhou para ele subiu, olha só, ele foi até o monte Nebo, olhou a terra prometida e não pôde entrar. Sua história acabou ali. Moisés morreu aos seus 120 anos, depois de conduzir Israel durante décadas e décadas. Mesmo sem entrar na terra prometida, Moisés cumpriu uma missão fundamental na história de Israel. Preparou o povo, preparou Josué, e ali Moisés descansou. Sabe, sempre veremos pessoalmente todos os resultados dos nossos esforços. Moisés viu. Mas podemos viver com fidelidade, preparar também outras pessoas para deixar o nosso legado de fé, sabedoria e serviço. A vida de Moisés nos ensina que Deus pode transformar uma pessoa ao longo de sua caminhada, ao longo de sua jornada. Entenda que você não precisa ser do jeito que você é para o resto da sua vida. Não é porque você tem os... Eu sou assim, minha personalidade é assim, eu sou desse jeito, eu não vou mudar. Bom, é uma escolha sua. Deus quer mudar você. Ele quer melhorar você. Ele quer aperfeiçoar você. Moisés começou questionando sua capacidade. Aprendeu a confiar no Senhor, enfrentou o faraó, conduziu Israel para fora do Egito, perseverou durante décadas no deserto, foi um grande líder. Não foi perfeito, porque nós não somos. Sua história nos mostra tanto a importância da fé, da obediência, quanto da seriedade de nossas escolhas. A verdadeira grandeza não está em nunca enfrentar dificuldades, mas está em aprender, amadurecer, permanecer fiel à responsabilidade que recebemos, que nós possamos confiar mais em Deus. Sabe? Agir com coragem em nossa vida, liderar com humildade, reconhecer nossos erros para que possamos melhorar, crescer, aprender e mudar nossas atitudes. É isso que aprendemos com Moisés. Assim, você pode permitir que Deus opere em seu coração. Assim você pode permitir que Deus transforme sua vida. Assim você pode permitir que Deus faça de você uma pessoa melhor. Moisés não entrou na terra prometida, não, mas ele entrou na Canaã Celestial. O fim da história de Moisés é impressionante, porque ali aonde ele morre, Jesus, Deus, o ressuscita e o leva para a terra prometida do além, a Canaã não terrestre, mas a Canaã celestial. Ah, meu querido, que bênção, que privilégio. A certeza de que um dia aqueles que descansam no Senhor ressuscitarão. Ressuscitarão para uma nova vida. Ressuscitarão para uma nova jornada. Sabe? Cristo ressuscitou para que você tenha vida e tenha vida em abundância. Moisés foi ressuscitado e foi levado para Canaã Celestial. Um dia, todos aqueles que descansaram no Senhor também serão ressuscitados para viver eternamente ao lado de Deus, uma vida sem morte, sem tristeza, sem dor, sem sofrimento. Você acredita nisso? Eu acredito. Mas para que isso ocorra, tome as decisões corretas hoje. Permita que Deus trabalhe em sua vida hoje. Esteja aos pés da cruz hoje, para que o amanhã seja diferente. Estamos terminando aqui mais um louvor e adoração nesse sábado. Eu agradeço demais, demais aí a sua audiência, seu carinho, as suas participações. Sábado que vem tem mais. Sábado que vem estaremos aqui novamente das 10 ao meio-dia, louvando, adorando e agradecendo a Deus por tudo que Ele tem feito por nós. A você, meu muito obrigado. Um feliz sábado, um bom final de semana. Que Deus te acompanhe, te proteja e te guarde hoje e sempre.

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3: Hora certa.
4: 11 horas e 59 minutos.
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6: Oi, gente! Tudo bem? Nós estamos chegando. Delícia de sabadão. Hoje, dia 10 de outubro de 2026, finalzão de semana, com feriado prolongado aí, prolongando o final de semana, né? Vocês estão bem? Que joia? Graças a Deus, eu sou o Cauê e, claro, né, trago aqui previsões astrais. Bora lá, o nosso horóscopo tá na área. Alô, você de Áries! Sabadão, né? E você pode aproveitar aí esse feriadão prolongado para cuidar de alguns assuntos mais sérios logo cedo. Até porque à tarde o astral fica mais leve e você pode ter boas novas envolvendo dinheiro, viu? Anda de olho em alguém? Então aproveite o seu charme, que o seu charme vai entrar em ação à noite. E prepare o seu coração, porque a conquista tem tudo para emplacar se jogar o seu charme, viu? Número de hoje, Áries, é o 6, a cor verde. Pela manhã, o astral é perfeito para passear, viajar, matar a saudade das pessoas queridas que moram longe, viu? Mas olha, a entrada do sol em seu signo à tarde promete ótimas vibes para você sair da rotina, fazer o que mais gosta, curtir os momentos de folga, tá bom? Os momentos com o par ou na conquista seguem descontraídos também. E com o céu enviando ótimas energias, nada vai atrapalhar os seus planos amorosos. Número de hoje, viu, Touro? 52, a cor amarelo. Geminiano e geminiana, olha, dica de hoje é o seguinte: mudanças estão na ordem do dia e podem trazer aquele ar de novidades que o seu signo adora. Por outro lado, o sol passa a infernizar o seu signo à tarde e o desejo de ficar no seu canto tende a crescer. Equilibrar essas energias será o seu desafio, ainda mais com o céu estimulando a convivência com outras pessoas à noite, tá? Atenção, a tentação de viver um romance proibido pode crescer. Cuidado, hein, gêmeos? Número de hoje, 17, a cor é o marrom. Câncer. E você de câncer? A lua segue animando os relacionamentos. Você pode viver ótimos momentos com o par. A paquera também fica animada e aquele lance que estava só no começo pode ficar sério, sem aviso. Você passa a se importar mais com os amigos e os contatos com o pessoal ajudam, né, a aquecer o coração. Não deve faltar energia para se dedicar ao romance. Retorne o contato e mate a saudade de amigos que estavam distantes. Número de hoje, câncer, é o 51, a cor é o lilás. E assim, ponto final, terminamos o nosso primeiro bloco nesta maravilha de sabadão com feriado prolongado. A gente está aqui com você fazendo companhia, tá? Daqui a pouquinho eu volto e aí eu falo para você de Leão, Virgem, Libra e Escorpião. Continue com a gente, até daqui a pouco.
2: Você.
6: Um pouquinho eu volto e aí eu falo pra você de Leão, Virgem, Libra e Escorpião. Continue com a gente, até daqui a pouco.

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1: E aí, turma? Tudo bem por aí? Por aqui tudo sensacional! Sabadabadu, final de semana, adoro! Dia 10 do 10! É o nosso fofoqueira que está pintando pra mim desfilar o meu veneno com os babados dos famosos! Gente, o primeirinho agora! O grupo sul-coreano BTS, é assim que se fala, alcançou um feito histórico na indústria da música ao arrecadar mais de 500 milhões de dólares com a turnê mundial intitulada Arirang, conforme dados oficiais divulgados recentemente pela revista Billboard. Com esse resultado expressivo, a formação integrou um seleto grupo de apenas 7 artistas de diferentes gêneros a ultrapassar tal patamar financeiro, liderando o ranking global após registrar 171,7 milhões de dólares em faturamento mensal e atrair o público de 800 mil espectadores. É muita coisa, né? O sucesso consolidou-se após passagens de destaque por estádios na América do Norte, como MetLife Stadium e o SoFi Stadium. Atualmente, a rota de shows prossegue pela América do Sul, com dezenas de apresentações programadas e agendadas em países como Colômbia, Peru, Chile, Argentina e Brasil, antes de seguir rumo ao Sudeste Asiático para cumprir o restante da turnê da agenda oficial. Eu aumento, mas jamais invento. BTS tá com tudo, hein? É o grupo sul-coreano. A gente volta daqui a pouco com mais uma fofoquinha básica. Se liga!
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2: Atenção, senhores passageiros, estamos chegando com mais um The Music of Time, edição especial para você ouvir e recordar as grandes emoções do passado, aqui de volta para você no presente. Eita, coisa boa, hein, gente? A partir de agora você ouve o The Music de um jeito especial, as canções que marcaram época. 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
5: 12 horas e 29 minutos. 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
6: Oi gente, tudo bem? Nós estamos de volta aqui na nossa maravilha de programação. Hoje é sabadão gostoso, hein? Sabadô, bebê! Estamos aqui junto com vocês. Delícia para saber o que rola, né, na previsão astral. Vamos saber o que os astros trazem pra gente. Bora continuar? Vamos? Alô, você de Leão! Pode pintar serviço ou assuntos de rotina para resolver neste sábado, por isso respire fundo e cuide das suas obrigações antes de se divertir. Há sinal de vitórias na conquista à noite, hein? Bom humor e mais confiança deixam a vida com o par muito mais gostosa. Leãozinho, o número da sorte é o 15, a cor é o bege. A lua segue linda em seu paraíso astral e o sábado tem tudo para ser recheado de programas animados e divertidos. O sol entra em touro à tarde e traz o desejo de se aventurar mais e desbravar novos lugares. Se tiver chance de viajar, bora lá, vai em frente. Que tal um programa? Programar algo caseiro, mais romântico, se você não for sair, né? Hã? Dica de hoje pra você, viu, Virgem? Número da sorte é o 52, a cor é magenta. Librianos, librianas, vocês começam mais apegados às suas coisas em casa e vão curtir a companhia da família neste feriadão prolongado. Olha, ainda bem que à noite as estrelas protegem as amizades e os relacionamentos, ativando o seu lado mais animado, hein? O sol tá de mudanças para touro e avisa que a atração física deve crescer. Sinal de muito prazer no romance e agitos na conquista, né? Libra, número de hoje é o 24, a cor é o preto. E você de escorpião? Dica de hoje, você estará mais comunicativo, comunicativa e pode se divertir na companhia de pessoas mais próximas ou em um passeio por aí. Bora lá entrar em contato com todo mundo que você ama e agitar esse feriadão prolongado, hein? Não deixa essa vibe aí ruim que pode chegar, né? Porque as estrelas avisam que um astral mais sério e contido marca a noite, inclusive na interação com as pessoas. Aí não deixa essa vibe atrapalhar a paquera com um contatinho, tá? A2, apesar da possessividade, o sol promete God Vibes. Número de hoje, escorpião, é o 30, a cor é goiaba. E assim, ponto final, né, gente? Tá aí, sucesso pra você. Daqui a pouco a gente volta. E aí eu falo, né? Eu volto pra terminar nossa previsão astral deste sabadão, falando pra você de Sagitário, Capricórnio, Aquário e Peixes. Continue com a gente, hein? Até daqui a pouco.
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1: Oi, turma! Já estamos de volta no pedaço, trazendo pra você mais uma desfilada de veneno, a tricotada básica aqui no Fofoqueira deste sábado abadu. Bora! O cantor Pablo, conhecido como o Rei da Sofrência, e sua equipe de gerenciamento manifestaram-se oficialmente a respeito do cancelamento de duas apresentações que realizaria nos Estados Unidos, nos dias 2 e 3 de outubro, nas cidades de Boston e Newark. O episódio gerou forte repercussão após a Schwinner Productions, responsável pela agenda internacional do artista, acusá-lo de desistência injustificada de embarque e prejuízos estimados em $500 mil, mesmo após o adiantamento de cachês e custeio de passagens. Em contrapartida, o escritório MP Produções negou qualquer conduta unilateral, justificando que o cancelamento ocorreu devido a contratempos severos no processo migratório, incluindo recusas de vistos de profissionais fundamentais para a estrutura técnica e também atrasos na liberação de passaportes no consulado. Enquanto a produtora sustenta possuir novos documentos de regularidade dos papéis para exigir reparação legais, a assessoria jurídica do artista aumentou o ocorrido e destacou que a impossibilidade de cumprimento da agenda decorreu de circunstâncias burocráticas totalmente alheias à vontade da equipe artística. Olha, eu não sei quem tá certo e quem tá errado, mas eu acho que é o Pablo. Tá analisando aqui o texto, gente, que eu tô lendo só agora. Porque assim, quem que não vai querer fazer show nos Estados Unidos? Quem não vai querer ter isso no currículo? Ainda mais ele, que tá em crescência no mercado. Então, acho que realmente isso que ele falou é a mais pura verdade, ou pelo menos é muito próximo disso. Eu aumento, mas jamais invento. Daqui a pouco tem a última tricotada de hoje.
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0: Muito bem, gente, estamos encerrando com mais uma edição do nosso The Music Coffee Time, a sua viagem dos grandes sucessos. A gente volta na próxima edição com mais The Music Coffee Time. Se cuida, juízo, coloque Deus à frente de tudo, que ele sempre dá um jeitinho, sempre dá certo quando Deus está na frente. Fica com Deus e até a próxima edição.
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2: 12 horas e 53 minutos. 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
3: Oi, gente, nós estamos de volta. Delícia de sabadão gostoso. Eita, F10, como é bom, né? Pra quem pode, né? Bora lá, então, terminar previsões astrais, nosso horóscopo de hoje. Alô, você de Sagitário. Sagitário. Sábado, hein? E a lua segue enviando boas energias pra você lidar com dinheiro nesta delícia de sabadão. Paquera com alguém de fora pode acelerar seu coração. Por outro lado, o sol entra em touro à tarde e pede mais cuidado com a saúde. Também fica mais fácil cuidar de algumas tarefas chatinhas do dia a dia ou de casa que estava aí empurrando com a barriga, viu? Número de hoje, Sagita, é o 32. A cor é verde esmeralda. Capricórnio. A lua continua firme no seu signo neste sábado e destaca o desejo de se divertir, viu, Capricórnio? Aproveite para curtir seus passatempos e reservar tempo para ficar perto das pessoas queridas. Tanto a paquera quanto o romance estão protegidos e prometem momentos pra lá de especiais. O desejo esquenta, né? Um encontro com alguém do passado, hein? Se tem compromisso, se joga sem medo. Número de hoje, Capricórnio, é o 57, a cor é o roxo. Aquário. Senhoras e senhores de Aquário, talvez você comece aí o sabadão com vontade de ficar no seu canto, repensar algumas coisas e até se isolar um pouco em um outro momento. Ouça seu coração e aproveite o feriado para colocar os pés para cima, se é isso que deseja fazer, né? A boa notícia é que o sol entra em touro à tarde e promete God vibes para matar a saudade da família e de gente querida que conhece há tempos. Número de hoje, Aquário, é o 2, a cor é o prata. E você de peixes? Sábado, com vibes pra lá de animadas nos encontros com os amigos ou pra quem tá planejando transformar um sonho antigo em realidade. Outra boa notícia é que o sol está entrando em touro à tarde e os passeios ficam pra lá de protegidos, hein? A comunicação se destaca e você tem tudo pra se divertir, botando o papo em dia com os amigos, paquerando, jogando charme por aí. Número de hoje, peixes, é o 51, a cor azul claro. E assim, ponto final, terminamos o nosso horóscopo de hoje. Mas ó, eu volto, tá? Na segunda-feira, aqui na nossa rádio. Um forte abraço, um bom resto de final de semana pra você e até segunda. Tchau!
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3: Muito bem, já estamos de volta. Reta final, último bloco de hoje do Fofoqueira. E eu vou desfilando meu veneno sem perder tempo. A criadora de conteúdo adulto, Andressa Urach, revelou ter recebido uma proposta de casamento inusitada, enviada por um assinante através de sua conta na plataforma Fatal Fans. O proponente ofereceu um contrato matrimonial com a promessa de garantir o seu sustento financeiro pelo resto da vida. No entanto, o acordo exigia que ela se convertesse ao islamismo e encerrasse definitivamente a produção de conteúdos adultos na internet. Apesar do apelo financeiro, a influenciadora descartou prontamente, na hora, a possibilidade, recordando experiências passadas parecidas, marcadas pelo envolvimento profundo com a religião evangélica. Ela afirmou que não deseja reviver períodos de fanatismo que considera prejudiciais à sua saúde mental. E na época, quando ela se converteu, só fez mal para a saúde mental dela, né? Conhecida por lidar com pedidos diversos de fãs, Andressa destacou que essa foi uma das abordagens mais surpreendentes de sua rotina profissional, reforçando que prefere manter sua autonomia pessoal e artística intacta, sem se submeter a imposições de cunho religioso ou restrições contratuais rígidas. Eu aumento, mas jamais invento. Eu morro e não vejo tudo. Amanhã não tem, mas segunda a gente volta com mais uma edição do Fofoqueiro e eu conto com a sua audiência. Grande abraço e que você tenha o melhor final de semana da sua vida.
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3: Conto com a sua audiência. Grande abraço e que você tenha o melhor final de semana da sua vida.
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2: É isso, gente boa, está no ar mais uma edição do seu, do meu, do nosso Sabadão VIP. Aquela mistura de músicas que eu sei que você ama todos os sábados aqui junto comigo na melhor rádio do Brasil. Prazerzão, Douglas Santos por aqui, o seu locutor, prometendo trazer nessa programação incrível uma sessão de misturas de músicas pra você. Então já vai te preparando, aumenta o volume do seu rádio e vamos de música, porque o Sabadão VIP está no ar. Você que não me conhece, prazerzão, Douglas Santos por aqui. E o seu Sabadão VIP está no ar, na melhor rádio do Brasil.
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1: E aí, tá curtindo o Sabadão VIP? Então continue com a gente, continue na melhor. Vamos lá para um rápido apoio cultural e daqui a pouquinho estou de volta com muito mais. É aqui na melhor rádio do Brasil, hein? Com seu Sabadão VIP com Douglas Santos. Volto já.
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5: Olá, mais uma edição do nosso Pronto Falei desse fim de semana. Pois é, a gente vem e fala tudo que dá na teia, rapaz, aqui, viu? Contamos tudo da vida dos famosos. E pra começar, vamos falar da Dani Suzuki, né, gente? Ela revelou, na verdade, os famosos contam tudo pra gente. Ela revelou, né, detalhes de uma perseguição que começou há cerca de 17 anos e que, segundo ela, chegou a envolver ameaças de morte. Olha só que absurdo, hein? A atriz contou que o perseguidor utilizava perfis falsos, tatuou o nome dela no braço e chegou a enviar vídeos descrevendo como pretendia matá-la. As ameaças também envolviam o filho de Dani. Ela procurou a polícia e apresentou as provas, descobrindo que o homem tinha histórico de crimes graves. Após uma medida protetiva, ele chegou a ser preso, né? Mas desapareceu por 2 meses. Eita, nós, hein? É, olha, passou um sufoco a Dani Suzuki, né, gente? Eu sou Kleber Salles e esse foi o nosso Pronto Falei. Daqui a pouco a gente traz mais destaques do mundo dos famosos.
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6: Hora certa. 1:23.
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0: Adão VIP, só música boa pra você, né? Também tô curtindo aqui no nosso estúdio. Então vai aumentando aí o volume que tá chegando mais um sucesso. Olha esse daqui, eu sei que você gosta, hein? Combina com sábado.
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1: Essa aqui só quem viveu sabe, hein?

0: Obrigado, gente. Beijo.
1: Obrigado, gente. Um beijo.
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1: Sabadão VIP tá top demais, mas a gente precisa dar aquele break, aquela pausa rapidão. É, os nossos super apoiadores vêm chegando aí pra você com aqueles recados topíssimos de economia e muita promoção, muito preço baixo também pra você economizar. Porque assim, gente, o nosso show do intervalo é trazendo os recados dos nossos super anunciantes e eu volto já.
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4: De volta aqui no Pronto Falei desse finalzaço de semana. E o Zé Felipe, gente, colocou à venda uma mansão de luxo em Goiânia por cerca de 27 milhões de reais. Se tiver interessado, é utilidade pública aqui, viu? O cantor comprou o imóvel em 2025, após deixar a casa onde morava com Virgínia Fonseca, e agora pretende vendê-lo devido à mudança temporária para os Estados Unidos. A propriedade tem 7 suítes, cinema, adega, spa, sala de música, escritório e brinquedoteca. A mansão possui cerca de 1.300 metros quadrados de área construída e será vendida mobiliada. Rapaz, casão, hein? Eita, nós, eu tô querendo, viu? Eu tô querendo. Eu só não tenho dinheiro, mas querer a gente quer comprar uma casa dessa aí, viu, rapaz? Ai, fogo, hein? Eu sou Kleber Salles e volto daqui a pouco aqui no nosso Pronto Falei.
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0: 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E a hora certa.
1: Hora certa.
2: 1:46.
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E curtiu o nosso Sabadão VIP? As melhores. Tocou pra você aqui na melhor rádio do Brasil. Gente, eu vou ficando por aqui, hein? Beijo no seu coração, pensamento positivo sempre. Tudo vai dar certo, tudo já deu certo. Lembre-se que Deus está no comando sempre. Beijo no seu coração, obrigado por sua audiência, por sua companhia e até a próxima edição do nosso Sabadão VIP. Fui, tchau! E continue com a gente aqui, ó, na melhor rádio do Brasil, que logo após aí, o meu programa vem mais um programaço campeão de audiência do horário e contamos sempre com a sua audiência. Fui, tchau!

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3: É isso aí, boa tarde. Eu até esqueci de colocar o som de fundo, viu, gente? Eita, nós. É assim mesmo, ao vivo é assim mesmo, né? Um abraço pra você que tá aí. Estamos começando mais um programa aí, né? É, o Italo Denso e também o melhor do Flashback com o DJ Renatinho. Gente, seja bem-vindo, quer mandar seu recado? Já estamos ao vivo aqui pela Itambé FM. Muito obrigado à audiência de cada um de vocês. Galera, é isso aí, vamos começar então? Vambora, bora lá, bora lá.

isso aí, estamos chegando mais uma vez, né, ao vivo aqui pela Itambé FM, pra galera que curte aí o melhor do Flashback e também o melhor do Italo Dance, né, galera? Um abraço pra vocês, sejam todos bem-vindos. Já a gente vai abrir o áudio de vocês e as mensagens que vocês estão mandando, tá? Só esperar o patrão chegar. Já a gente já abre aqui o WhatsApp da rádio, beleza, gente? Obrigado, bora curtir. Obrigado pela sua audiência, tá? Obrigado mesmo de coração.

O Flashback é só aqui na Rádio Itambé FM, hein? Obrigado pela sua audiência e a galera que tá lá pela web rádio curtindo. Obrigado, tá de coração a cada um de vocês, gente. Bora que bora, aqui a música não para, hein? A 105,9 é a topzera, hein?

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0: pra você que tá curtindo a melhor programação, né? Eita, nós, só musicão, hein? Essa música foi tocada muitos e muitos, hein? Agradecer a audiência da lá da Vanderleia, né? A Vanderleia e a dona da Lira tá curtindo a rádio, né? Eita, nós, bora lá! Toca pra nós aí só uma canção. Estou aqui na casa da mãe. Estamos na escuta, bora lá, bora lá. Eita, nós, obrigado, Vanderleia, que Deus abençoe vocês e a família toda, tá? Papai do céu venha sempre abençoar cada um de vocês aí, tá? Muito obrigado mesmo de coração. Obrigado mesmo. A gente não sabe nem como agradecer quando as pessoas participam, né? Fica ligadinho com a gente na rádio, na Itambé FM, né? Na 105,9. Obrigado, gente, obrigado mesmo. Já até mandou aqui, amém, a todos nós. Obrigado, tá, Vanderleia? Deus abençoe você, a sua mãe, a Dalina, cada um da sua família, tá? Vou até colocar um áudio aqui que a dona Dalina já mandou pro DJ Renatinho, né? Vamos ver o que ela mandou aqui.
1: Boa tarde, Renatinho.
0: Opa, boa tarde, dona Dalina. Seja bem-vinda, minha querida. Papai do céu, dê muitos, muitos anos de vida pra senhora, que vem abençoar cada dia, tá? Papai do céu possa sempre abençoar, na verdade, a cada um de nós, né? Como diz aquele velho ditado, porque o sol brilha para todos nós, né? Obrigado, gente. Obrigado pela audiência de vocês. Na sequência, então, vem só uma canção. Vai lá para a Vanderleia e a dona Dalira, que tá curtindo, né? Obrigado, tá, gente? Deus abençoe.

Barbarella, só uma canção, hein? Só musicão, hein? Eita, nós! Tá participando junto com a gente também a minha grande amiga Solange, né? Ô, Solange! Ela mandou aqui, oi, oi, DJ Renatinho, boa tarde, aqui é a Solange. Toca uma pra nós aí, especial para todo mundo que está ouvindo. Opa, beleza, Solange, obrigado, tá? Que Deus abençoe, tá? Seja bem-vindo também. Tá ligadinho com a gente também a minha mamãe, né? Oi, filhão, boa tarde. Estou aqui curtindo a sua programação maravilhosa. Peço para você tocar aquela música que te pedi. Ofereça a todos que estão ouvindo na programação, ok? Um abraço, bora que bora. Então vai a música para Solange. Depois, na sequência, já vem a música da minha mamãe, beleza? Um abraço para vocês. Bora curtir, bora lá, bora lá.

0: Essa música foi lá pra Solange, né? Tá lá em Floresta, tá curtindo, né, Solange? Um abraço pra vocês. É só sonzeira, hein? Tá ligadinho também, tá ouvindo, né? Tá sintonizado na 105,9. Meu grande amigo Jair da Bicicletaria, né? Ô, Jair Bikes. Tá ligadinho, tá ouvindo, né, meu querido? Um abraço aí pra você e toda a sua família. Que Deus venha abençoar cada um de vocês e seus netos. A cada um, tá, Jair? Deus abençoe de coração, meu querido. A gente vai entrar num breve break, já já a gente volta, hein? Só as topzeiras, hein? Só as topzeiras.
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3: E a Sabrina Sato? Sabrina Sato, boleta... Mas o Emílio Surita falava assim com ela, né? Sabrina, japonesa, Sabrina Sato, né? E o Nicolas Prates se reencontraram em clima romântico após uma semana separados, né? É bom, não separaram não do casamento, eles ficaram longes, né? Longe um do outro, né? É, a Sabrina estava a serviço, né? Estava trabalhando, né? E... ela voltou ao Brasil, né, depois de participar da Semana de Moda de Paris e foi recebida pelo ator no aeroporto de Guarulhos. Os dois trocaram beijos e demonstraram carinho. Sabrina está grávida de 6 meses do primeiro filho do casal, um menino, o irmãozinho da Zoe, né? Durante a viagem à França, ela participou de diversos eventos e chamou atenção pelos looks usados nos desfiles. É, japonesa mandando bem lá em Paris, né, rapaz? Muito bom. Parabéns aí para Sabrina Sato e o ator aí, o Nicolas Prates, né? Eu sou Kleber Salles e esse foi o nosso Pronto Falei.
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5: Hora certa.
6: 2:40.
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0: já estamos de volta. Só stop, hein? Hoje é só stop. Deixa eu ver aqui o que o patrão mandou pra nós aqui, né? Vamos ver o que ele mandou aqui, deixa eu ver. Deixa eu abrir aqui, porque hoje tá que tá, hein? Meu Deus do céu. Obrigado, gente, pela audiência de cada um de vocês. Papai do céu vai sempre abençoar. Vamos ver o que o patrão mandou pra nós aqui, vamos ver.
1: Fala, meu amigo DJ Renatinho.
0: Opa.
1: Tudo bem com você? Tudo
0: bem, graças a Deus.
1: Tudo sossegado, que bom, né? Bom sempre ouvir você aí, né? A gente está aqui também curtindo você. Hoje é dia das crianças,
0: valeu.
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0: É,
1: mas não canto nada, viu, Renatinho? Mas não canto nada, viu?
0: Canta
1: então,
0: sim.
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1: É o seguinte, toca uma moda para nós aí, toca um dance top de linha aí, tá?
0: Beleza.
1: É, só música boa aí, vê, escolhe aí do seu gosto aí, que eu sei que você tem um bom gosto, né?
0: Opa,
1: as músicas que você toca,
0: obrigado,
1: é
0: tudo
1: show
0: obrigado.
1: De bola. Mandar um abraço pra tua mãe também, que tá ligadinha com a gente, pra tuas irmãs também, pra família toda do Renatinho,
0: sim,
1: tá?
0: Obrigado.
1: Um forte abraço aí, Deus que abençoe grandemente a vida delas também, pra tua esposa, pro seu filhão, que tá acamado aí, mas logo vai melhorar, se Deus quiser.
0: Amém,
1: pra todos
0: amém.
1: Aí que estão sempre acompanhando a gente, pra família de vocês aí, viu?
0: Obrigado.
1: Um forte abraço, você sabe que você é meu parceiro,
0: opa.
1: Eu gosto muito de você.
0: Obrigado.
1: Eu sempre te digo, Renatinho, que eu estava dizendo aqui, ontem a gente teve a perca do nosso querido amigo Giovanni Araújo, né?
0: Sim.
1: Que foi o locutor de rodeio lá, que judiação, né? A perca. Só que eu tive a oportunidade de dizer para ele o tanto que ele era importante para as pessoas, tanto que ele era importante, né? Eu falei para ele um dia, você sabe o tamanho que você é? Eu falo assim, tamanho de pessoa que você é, porque ele era muito humilde.
0: Com
1: ele era famoso no Brasil inteiro, mas ele era muito humilde.
0: Com certeza.
1: Né? Um cara que animava os rodeios, que, né? E eu fico muito sentido de ter perdido um grande amigo, sabe?
0: Sim.
1: Então a gente tem que dizer para as pessoas, tem que eu estou dizendo para você, claro que a gente pede a Deus que Deus conserve muito a sua vida.
0: Amém.
1: Mas dizendo para você que o tanto que você é importante pra gente, tanto que você é importante pras pessoas,
0: né,
1: pra sua mãe, pra tua família.
0: Verdade.
1: É o que eu digo, a gente tem que dizer em vida, porque quando morre, daí não tem mais jeito, né? Eu falo
0: com
1: assim
0: certeza.
1: Que a gente tem que fazer isso em vida, né? E graças a Deus eu consegui fazer isso com o meu amigo Giovanni, dizer o tanto que ele era importante, tanto que eu gostava dele como pessoa, tanto que eu respeitava o trabalho dele, que eu respeitava a pessoa dele.
0: Sim.
1: Né? Então a gente tem que fazer isso, que nem eu digo pra você, Renatinho, tanto que você é importante pra gente, tanto que você é importante pra tua família.
0: Valeu.
1: Né? Só Deus sabe o que você passou com o seu filho ali.
0: Verdade.
1: Lá atrás, né? Mas Deus sabe de todas as coisas, né? Graças a Deus estão melhorando e assim a gente vai ficando com a vida melhor, né? Um forte
0: amém.
1: Abraço para você, Renatinho. Um forte abraço a todos os ouvintes da Rádio Itambé FM. Né? Segunda-feira é feriado, a gente não vai estar fazendo programa ao vivo, né? Mas vamos estar aqui, né? Curtindo o Renatinho hoje, né? E fazendo esse programa legal, gostoso aí, bacana, tá bom? Abraço, meu querido. Falei até demais já. Deus que abençoe, viu?
0: Obrigado, meu querido. Amém. Você também, a sua família também. Na verdade, a todos os ouvintes também, né, Erlos? Obrigado, tá? Obrigado pelas palavras aí, meu querido. Deus venha abençoar. Agora sempre também falo com você, né, Erlos? Venha abençoar cada um de vocês, cada um da sua família. O Pai do Céu é bom demais, né? Ele escreve certo com linhas tortas, né? Obrigado, Erlos. Obrigado pelo carinho que você tem por mim e pela minha família, meu querido. Continuando a programação, então. Bora que bora. Tocar a música da Dona Izete que ela pediu. Senão daqui a pouco eu vou apanhar dela, hein? Bora que bora. Bora lá, bora lá.

pra você que gosta. Essa aí foi a Donizete que pediu, né? Ela pediu a música Labionda. Eita. One for you. Eita, nós. Olha o nome desse negócio, viu, mãe? Eita, nós. Essa aí pedindo, atendendo todos os pedidos aí da galera que pede, né? Obrigado de coração a cada um de vocês. Alô, Buiu! Claudio Amigo Buiu, tá ligadinho? Um abraço pra você, meu querido. Seja bem-vindo. Na sequência vem Equador. Quem gosta dessa música, hein? Só as top, hein? É só as top. Eita, nós. Bora lá, bora lá. Como diz meu grande amigo César Delgado... Não, César Norato, né? César Delgado é um amigo também, mas o César Norato, bora lá, bora lá, bora lá!

agradecer também nossos apoiadores, né? 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Ei, Jair, obrigado, meu querido. Deus abençoe você e sua família sempre, tá? Papai do céu venha sempre abençoar vocês. 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Valeu, gente. Obrigado pela audiência. Bora curtir. Bora lá. Para de ficar falando, DJ. Bora.

0: Mas... Um abraço pra você, tá lá o nosso amigo Rodrigo, né? O Rodrigo tá lá em Forte Iguaçu, tá curtindo, né? O Rodrigo, um abraço aí, La Morte. Seja bem-vindo, tá? A galera tá participando aí, pedindo as músicas. Obrigado, tá de coração. Obrigado também a Danúbia, Marcelina, tá ligadinho. Meu grande amigo Claudemir Buiu. Ô, Buiu, um abraço, meu querido. O patrão também tá ligadinho, né? Eita, nós. O Everson Gaspar, eita. Um abraço pra vocês, bora curtir essa rádio também, FM 105,9, pra quem gosta de curtir, bora que bora!
1: Entrou em cartaz nos cinemas brasileiros a comédia Se Eu Fosse Você 3. Marcando o retorno de Glória Pires e Tony Ramos aos seus respectivos papéis dos dois primeiros filmes. Lembrando que houve um hiato de 15 anos entre o segundo e o terceiro filme. Nesse novo longa, acompanharemos Cláudio e Helena duas décadas após a última troca de corpos. Agora eles vivem uma nova fase da vida ao lado da filha Bia, já adulta e casada.
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6: Hora certa.
7: 6:07.
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Já estamos de volta aqui na Itambé FM 105,9, hein? Obrigado pela audiência de vocês que tá curtindo aí lá pela web rádio, tá? Obrigado mesmo, que Deus abençoe a cada um de vocês. Papai do céu venha sempre abençoar cada família que tá ligadinha aqui na rádio, na 105, junto com o DJ Renatinho, né? Um abraço pra vocês. Bora que bora! Já já eu passo aqui o áudio da Leila. Ela mandou um áudio aqui pra mim aqui pedindo uma música, tá? Já já a gente já toca a sua música, viu, Leila? Bora que bora!

0: versão Italo Dance pra quem gosta do melhor do flashback. Eita, nós, passou um menino aqui acelerado aqui, hein? Meu Deus do céu. É isso aí, pra você que tá chegando agora, seja bem-vindo, seja bem-vinda. Deixa eu colocar o áudio aqui da Leila que ela pediu aqui.
1: Boa tarde, meu mano, tudo bem?
0: Opa, boa tarde.
1: Aqui, ó, curtindo aí também a FM, cuidando do serviço.
0: Opa!
1: Gostaria de pedir uma música que chama Crescendo Diariamente.
0: Sim.
1: É o nome da música. E para todos que curtem aí também a FM, a toda a nossa família, para você, para o nosso menino, nosso milagre, o Jonathan, que também gostava de uma baguncinha, né? É
0: Sim.
1: isso aí. Bom final de semana para todos e um ótimo feriado aí chegando. Tá? Que o Papai do Céu vai abençoar grandemente a vida de todos. Amém?
0: Amém.
1: Beijo, irmão.
0: Bora que
1: tá
0: bora.
1: Com Deus.
0: Amém, é nóis.
1: Tamo aqui, ó. Eu e sua mãe ligadinha, tá bom?
0: Beleza, sua música já tá sendo tocada aqui, viu, Leila? Só as topzera, hein? Bora que bora.

Essa música foi lá pedida pela Leila, né? Crescendo diariamente. Eita, nós. Pra você que gosta, bora curtir. Tem mais flashback pra galera que gosta de curtir, hein? Só versões tops. Pra você que tá ligadinho. Meu grande amigo já chegando aí, o William Antoniese. Bora lá, bora que bora. Eita, nós. Um abraço, meu querido. Seja bem-vindo, tá? Deus abençoe você e sua família toda. Acabei de sintonizar aqui. Bora que bora. Manda uma boa aí pra nós, amigo. Deixa com nós, meu amigo. William Antoniese.

lançamento e novidade aqui na Rádio Itambé FM. Deus venha abençoar cada um de vocês que está sempre ligadinho com a gente, né? Obrigado de coração a cada um de vocês, que o Papai do Céu possa sempre abençoar. Alô, Jair da Biscretaria, tá ligadinho, tá ouvindo, né, meu querido? Um abraço para você aí, para você e toda a família, tá? É, o William pediu aqui, ó, pediu uma música, uma top aqui, uma boa, tá? Vou tocar essa música aqui para você, William, e também pro meu grande amigo Jair da Biscretaria, tá sempre ligadinho junto com a gente, também é um grande colaborador aí para a Rádio Itambé FM, né? Obrigado, Jairzão, obrigado. Ele vai gostar dessa música aqui. Esse dia eu toquei uma música, falei que era a música dele, ele falou que não era, não. Ele quase bateu em mim. Eita, nós. Pensa no menino que ficou bravo. Brincadeira, viu, Jair? Grande amigo do DJ Renatinho aí. Bora curtir? Bora lá, bora lá, bora lá. Mas aqui vai lá pro Jair, também pro William Antoniazzi. Bora que bora. Aumente o volume. Bora lá.

você, Marina. Essa música foi lá pro Jairzinho e também pro William Antoniazzi, né? Eita, bora que bora. Pra você então vem na sequência mais um dance, mais um agitadinho aí pra vocês que gostam. Bora que bora, hein? Quem lembra dessa aqui, hein? Aumente o volume, bora curtir aí também FM 105,9 junto com o DJ Renatinho. É, nós estamos juntos, bora que bora. Vai lá pro Everson Caspar também que tá lá na loja, tá trabalhando, né, meu querido? Bora que bora, aumenta o volume. Bora arrastar o sofá aí da sala, bora dançar. Dançar gostoso junto com o DJ Renatinho, bora que bora.

topzeiras, só as topzeiras, hein? Eita, nós! Na sequência vem a música do meu grande amigo Claudemir Buiú, ele pediu sábado passado La Bambolina. Já na sequência já vai estar tocando pra você, viu, Claudemir? Não esqueci não, tá, meu querido? Ele pediu bem no finalzinho da programação, não deu pro DJ Renatinho tocar essa música pra ele. E agora na sequência a gente já vai tocar aí pra você, tá, meu querido? Alô, Buiú! Um abraço, meu querido! Bora que bora!

atendendo também meu grande amigo César Delgado. Ele pediu aqui La Folia Remix. Já já na sequência, assim que acabar La Bambolina, César Delgado, a gente já toca pra você. Boa tarde, meu querido, seja bem-vindo, tá? A galerinha que tá ligadinho, tá lá pela web rádio, lá pela internet, né? Um abraço pra vocês aí. Quer mandar seu áudio, quer mandar pedir sua música? É 449-8837-4005. Já manda seu áudio, já peça sua música aí, tá? Obrigado de coração, bora!

as top, hein? Eita, quem sabe faz ao bem. Mixagens uma atrás da outra, hein? Eita, nós. Agradecendo a audiência de cada um de vocês. Deus venha abençoar cada um, tá? Eu sempre vou agradecer primeiramente o Papai do Céu e a cada um de vocês que tá ouvindo a gente aí. Meu grande amigo Everson Gaspar, que me dê... Deixa eu aqui fazer minha programação aqui pelo Estúdio 3, né? Tem um, tem o 2 e o Estúdio 3. Ah, tô como Estúdio 3, hein? Eita, nós! Valeu, galera. Um abraço pra vocês. Quer pedir sua música? Manda um alô pra nós aí no 44988374005. Já peça sua música, já manda seu áudio aí pro DJ Renatinho. A gente já passa ao vivo aqui pra vocês, tá bom? Obrigado de coração. Quero agradecer ao meu grande amigo Jair. O Jair tá lá na casa dele, tá curtindo aí também a FM. Tá ele, os netinhos dele, a esposa dele, né? Mandou até aqui uma foto aqui de uma bacia cheia de pipoca. Dá um pouquinho aí, Jair. Tá louco, hein? Meu Deus, só um pouquinho só, moço. Ele falou que não, essa pipoca é só dele. De mais ninguém. Nem pras crianças ele quer dar, ele falou. Brincadeira, viu, Jair? Obrigado, cara. Obrigado pela audiência. Obrigado pela confiança que você tem aí também. Pelo DJ Renatinho e também pela minha família, meu querido. Obrigado mesmo de coração, tá? Papai do Céu vai sempre abençoar vocês aí, tá? Jair Bikes, né? Jairzão da bicicletaria. Agradecer também o Carvão Pajé, que tá junto com o DJ Renatinho aí todo final de semana, né? Ajudando também o DJ Renatinho. Obrigado à audiência de vocês também, tá? Gente, já eu falo de vocês aí, tá bom? Bora curtir mais um pouco de DJ Renatinho, das 2 até 5 horas da tarde, aqui fazendo a festa na Itambé FM. É eu, DJ Renatinho. Bora que bora!

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É topzera das topzeras, hein? É igual eu falo, né? Quem sabe faz ao vivo. É, meu grande amigo César Delgado pediu Molela Discoteca Play. Eita, nós. Já já na sequência aí, fazendo a virada pra vocês. Já vamos entrar aí nos nossos apoiadores culturais, hein?

É só as topzeiras, só as topzeiras aqui na rádio também, FM, hein? Obrigado, obrigado à audiência de cada um de vocês. Essa pedida aqui foi lá do César Delgado, né? Ô César, um abraço, meu querido. Obrigado pela participação aí, tá, meu querido? É pra galerinha, a gente vai entrar aí, nossos apoiadores culturais, e já já a gente volta, hein? Beleza, já já tem mais DJ Renatinho, bora que bora!

galera tá curtindo, né? A Leila Cristina mandou aqui, Renato, aí também a FM tá comendo solta aqui na vila, na casa da Solange Pereira, filha do Juvenal. Som alto que tá dando pra ouvir aqui de casa, hein? Dá um alô lá pra ela. Alô, Solange! Um abraço, bora curtir, bora aumentar o volume, bora curtir. Essa é a rádio 105,9 aí também FM, hein? Solange, um abraço pra você, obrigado pela audiência, tá bom?

0: topzera, eita nós, hein? Corona, o Sussuí não volta mais, eita nós. Diz o Everson Gaspar que fala aqui, eu sou o sobrinho do Bolsonaro. Olha lá, eu sou o sobrinho do Bolsonaro, eita, bora que bora. Essa rádio 105,9, alegrando o seu dia, hein, gente? Obrigado, obrigado de coração a cada um de vocês que tá ligadinho, tá ouvindo a rádio também, FM. Obrigado, obrigado mesmo. A Solange tá com o som ligado, tá no 12 lá, né? Eita, nós. Obrigado, Solange. Aumentando nossos apoiadores culturais, já já a gente volta.
1: Taylor Swift está comemorando o sucesso de seu novo single, Patient Zero, que estreou na parada Billboard Global 200 e também chegou ao primeiro lugar da Billboard Global, que exclui o mercado norte-americano. E o clipe, dirigido pela própria Taylor, é uma mega produção. Para quem é fã, vale a pena conferir.
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4: 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E a hora certa.
5: 4:09.
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8: É nós que estamos ao vivo aqui junto com vocês, hein? É, já na sequência a gente toca a música sua aí, viu, César Delgado. Galera, quero agradecer aos nossos colaboradores, né? Meu grande amigo Jair Bikes, Jair da Bicicletaria lá de Floresta, tá curtindo, tá ouvindo a rádio Itambé FM. Um abraço pra vocês, tá? O Pai do Céu venha sempre abençoar. 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Valeu, Jairzão, obrigado pela audiência, meu querido. 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Vai fazer aquele churrascão? Chama o DJ Renatinho, chama também o Everson Gaspar, né? Eu acho que ele vai. Chamar ele, eu acho que tenho certeza que ele vai. Gente, brincadeiras à parte, das 14h... final de semana, no sábado aí, até as 5 horas da tarde, tem aqui DJ Renatinho fazendo a festa junto com vocês, tá? Obrigado mesmo de coração à audiência de cada um de vocês. Vou voltar essa música de novo aqui. Depois, na sequência, já vou tocar a música também do César Delgado, que ele pediu aqui. E é isso aí, né? Bora que bora, bora curtir. Alô, Solange! Aumente o volume, bora curtir, bora lá!

0: pessoal tá participando, tá ligadinho com a gente também, meu grande amigo e cunhado, né, o José Evair. Oi, Evair, um abraço, meu querido, tá ligadinho, tá ouvindo, né? Obrigado de coração aí a audiência de vocês aí, tá? Manda um abraço pra Karina, tá? E também pra toda a sua família, tá bom, meu querido? É isso aí pra você que tá ligadinho aí, quer mandar seu recadinho, quer mandar seu alô, manda um alô aqui pro DJ Renatinho no 449-8837-4005. Bora curtir essa rádio maravilhosa. Igual o Everson fala, né? Essa rádio é a rádio da família. Eita, nós. A Solange já mandou aqui um áudio pra nós. Ô, Solange, vamos até ouvir o que ela mandou aqui. Vamos ver.
1: Oi, Renato. Boa tarde. Aqui é a Solange. Tá curtindo você. Opa. Aqui do Quinado de Venal. O Ademar tá pedindo pra você mandar um oi pra ele aqui, que ele tá curtindo com a gente aqui também.
0: Opa, beleza. Deixa eu ouvir de novo. Quem que foi que ela pediu aqui?
1: Pedindo pra você mandar um oi pra ele aqui. O Ademar tá pedindo pra você mandar um oi pra ele aqui, que ele tá curtindo com a gente aqui também.
0: Eu não entendi, Solange, o nome da pessoa que você mandou, mas tá bom. Um abraço pra você aí que tá curtindo junto com a Solange, tá? Que Deus abençoe vocês também aí. Seja bem-vindo, tá bom? Papai do céu venha sempre abençoar cada um de vocês. E é isso aí, bora curtir.

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1: Essa música aqui vai lá pro César Delgado, John Salinas.

só sonzeira, hein? Só as topzeira. Só aqui na rádio também, FM, hein? Eita, nós. Max, no more. Essa pedida aqui foi lá do meu amigo César Delgado, né? Ô, César, um abraço, meu querido. A galerinha tá curtindo, tá ouvindo aí. Obrigado de coração a cada um de vocês. Que Deus venha abençoar mesmo de coração. Beleza, galera? Obrigado, até às 5 horas da tarde tem DJ Renatinho fazendo a festa com vocês aqui na Rádio Tambaé FM 105,9, a melhor rádio, hein? Eita! Pra quem gosta de flashback também do Italo Dance World, é só aqui, hein? Bora curtir mais um pouquinho, até 5 horas da tarde tem eu, hein, fazendo a festa junto com vocês. Bora que bora!

0: sequência vem Molden Talk, versão Italo Dance. Pra quem gosta de curtir, bora, que nós não para.
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sucessos e mais sucessos, lançamento aqui na Rádio Itambé FM, hein? Melhor do mundo em talk pra você que gosta. Vamos fazer umas viradas aqui meia bruta aqui, gente. Vamos pôr a Modern Talk, mais Modern Talk, e vamos fazer umas viradas meia ao vivo aqui pra vocês, tá bom? Bora curtir. Alô, Solange, obrigado pela audiência. A galerinha tá tudo curtindo, tá ouvindo, né? Obrigado de coração a cada um de vocês que tá curtindo aí. Seja sempre bem-vindo, tá? Bora curtir mais um pouco? Bora lá. Até 5 horas da tarde tem DJ Renatinho fazendo a festa junto com vocês, hein? Bora que bora!

0: Atenção, você que é fã do Aerosmith, a banda anunciou um retorno aos palcos em shows no Hollywood Bowl nos dias 29 de outubro e 1º de novembro, com participações de Billy Idol, Run DMC, Heart Slash, entre outros. O show, intitulado California Dream On, Aerosmith and Friends. Lembrando que os músicos se aposentaram dos palcos em 2024.
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2: Itambé FM e a hora certa.
3: 4 horas e 51 minutos.
4: Alô, é da rádio?
5: Isso mesmo, meu jovem, é da rádio?
4: Gostaria de pedir uma música.
5: E que música você gostaria de pedir, meu amigo?
4: Gostaria de pedir aquela música Subindo Bolsonaro.
1: A música do Bolsonaro? E que música seria essa?
4: Subindo Bolsonaro.
1: Subindo Bolsonaro?
5: Mas essa música não existe.
4: É aquela que diz assim, eu sou subindo o Bolsonaro, nada. É essa mesmo.

0: forte abraço.
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isso aí pra vocês. Então a programação de DJ Renatinho tá acabando, tá encerrando, tá? Gente, vou deixar minha saideira aqui. Obrigado à audiência de cada um de vocês que tava até agora junto com o DJ Renatinho. Pessoal aí que tá na web rádio, tá com o celular, computador, né, tablet, notebook. Obrigado, tá? A audiência de vocês também aí de outra cidade, de outros países, né? Obrigado de coração a cada um de vocês. Gente, vou deixar minha saideira aqui de hoje. E até sábado que vem, se Deus quiser, nessa mesma hora, 2 horas da tarde até 5 horas, no sábado, final de semana, tem DJ Renatinho fazendo a festa junto com vocês, tá? Obrigado a cada um de vocês, ao DJ Fumaça, ao Everson Gaspar, ao César Delgado, ao Solange, obrigado pela audiência, a Leila Cristina, ao William Antoniazzi, meu grande amigo Rodrigo também, La Morte, né? Tá lá em Foz do Iguaçu, tá ligadinho, tá ouvindo a rádio também, FM. A Sueli Martins também tá curtindo a rádio, obrigado, tá? A Danúbia, o Edson Fácil, a Veridiana, meu grande amigo Claudemir Buiu, Donizete Isabel, a Cristiana Meliati também tá ligadinho ouvindo a gente, obrigado, tá? De coração a cada um de vocês que tava até agora junto com o DJ Renatinho, é, também a Vanderleia, a Dona Dalira, essa galera maravilhosa, gente, obrigado de coração. Vou deixar minha saideira aqui de hoje. E até sábado que vem, se Deus quiser e Ele quer. Valeu, fui!

0: Zé Felipe, nosso querido cantor, está novamente no centro de uma polêmica daquelas. Ele usou as redes sociais para desabafar sobre os rumores persistentes de que não seria o pai biológico de sua filha mais velha, Maria Alice, fruto do relacionamento com Virgínia Fonseca. O cantor se mostrou indignado, afirmando que mesmo após a justiça notificar o influenciador responsável por espalhar a fofoca, os comentários maldosos continuam. Zé Felipe foi enfático. Eu não importo quando fala de mim, mas quando mexe nas minhas cria, meu brother, não deixo não.
1: Sim!
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3: 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E a hora certa.
2: Hora certa.
4: 5:02.
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1: Itambé FM, e a hora certa.
2: 5 horas e 17 minutos.
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1: Itambé FM e a hora certa.
2: Hora certa.
1: 5:44.
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10: A campanha do Outubro Rosa, realizada anualmente no Brasil e em várias partes do planeta, tem como objetivo divulgar informações sobre o câncer de mama, como prevenção, diagnóstico precoce e rastreamento da doença. O câncer de mama é o tipo que mais acomete mulheres em todo o mundo. E segundo a OMS, mais de 2,2 milhões de casos são diagnosticados anualmente em todo o mundo. E segundo especialistas, não há uma causa única para a doença. São vários fatores relacionados ao seu desenvolvimento. O câncer de mama ocupa a primeira posição em número de mortes por câncer entre as mulheres no Brasil.

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2: Itambé FM e a hora certa.
3: Hora certa.
4: 6:19.
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Agora são 18 horas e 42 minutinhos. Boa noite para você, os clássicos da Itambé tocando aqui no seu coração.

Agora são 6h50. Tudo certo por aí? Boa noite, que Deus abençoe você, bom final de semana. Chegando já o domingo também, final de sábado praticamente. É isso aí, Tarzan Boy, em versão em português. Garoto Tarzan, 1985.

0: Música bonita pra você da Cyndi Lauper. Time of Time, versão em português também, dentro da nossa programação 105,9, nesse final de sabadão, hein? Sabadão bonito, sabadão gostoso, choveu bastante. E aí, como é que você tá? Tá preparando teu final de semana já? Tá tranquilo? Tá sossegado? Que bom, tá curtindo aí também FM, tá bom demais, né? É isso aí. Vamos lá? Agora são 6 horas e 58 minutinhos da noite. Desejo pra você um bom final de semana, um final de semana muito abençoado, muito legal, e curtindo a Itambé FM é melhor ainda.
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0: Agora vem The Final Control, versão em português também, você que está acompanhando a gente. Contagem regressiva, é contagem final, né? De 1986, é os clássicos da Itambé. Já já tem Cyndi, tem Tina Turner. Cyndi Lauper já foi. Daqui a pouco voltamos a 1989, agora vamos a 1986 com a Europa. Versão em português, isso aqui, gente, é legal, porque vocês sabem as músicas, o que fala na música, tá? Bem bacana mesmo. Você que gosta do Euro, você que gosta desses clássicos aí, é bem bacana, é bem legal.

0: 1986, que bacana, que legal, né? Agora são 7h02 da noite, finalzinho de sábado, né? Comecinho de sábado, praticamente a noite de sábado, né? É, você vai sair hoje, vai comer alguma coisa fora, é, vai chamar a esposa pra comer alguma coisa, vai chamar o esposo pra comer alguma coisa, ó, se você não chamar, você sabe, se o marido não levar, você sabe que mais tarde não tem a sobremesa, né? Você sabe o que eu tô falando, né? Ai, ai, ai, é isso aí, contagem final, na verdade é com o Europe, né, The Final Control, chama contagem final de 1986, é isso aí, nessa noite gostosa, nos clássicos da Itambé, a medida exata, no lugar certo é aqui.
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0: Agora vem Tina Turner. O nome da música é Simples ou Melhor, de 1989. Chama

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2: Quem acompanha com a gente todos os dias sabe que por aqui, ó, vamos atrás das informações dos artistas, acompanhando também as novidades de bastidores. E eu tenho notícias por aqui. Chama muita atenção o elenco de Sutura, uma nova série do Prime Video com estreia no dia 22 de novembro, cujo tema é o trabalho de médicos no mundo do crime. Liderado por Cláudia Abreu e Humberto Moraes, o elenco conta também com Juliana Paiva, Gabriel Braga Nunes, entre outros. Que elenco é esse, hein, gente? Fortíssimo! Vamos acompanhar, então, já já estreia Sutura no Prime Video. Segue com a gente? Obrigada pela companhia. Eu volto sempre e com mais informações.
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2: 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E a hora certa.
5: 7:09.
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16: Hora certa pra você agora, são 7:12 da noite, sabadão pra você no oferecimento de Loja Gaspar Presentes e Eletrônicos. 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
16: É isso aí, a sua loja camarada, são 7:13 para você que tá ligadinho com a gente. Que bom ter a tua companhia aqui na Itambé FM.

0: 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O mês do outubro rosa, o mês de cuidar da mulher, de cuidar, né, da saúde da mulher. Então preste atenção.
1: 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A campanha Outubro Rosa foi oficializada pelo governo federal em 2018. Mas começou a ganhar popularidade em todo o planeta a partir de 2011. Prevenção e diagnóstico precoce. Duas armas importantíssimas no combate ao câncer.
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0: É isso aí, agora são 7 horas e 14 minutinhos pra você. Muito bom ter a tua companhia nessa noite maravilhosa. Alô, você de Itambé.
1: Alô, galera de Itambé.
0: Alô, você de Floresta.
1: Segura, Floresta, querida.
0: Alô, você de Doutor Camargo, tamo junto.
1: Alô, Doutor Camargo.
0: Muito bom ter a tua companhia, onde a gente ouve as melhores músicas, as versões exclusivas, toca por aqui.
2: Exclusiva.
0: É isso aí, sabadão, agora são 19h14, estamos ao vivo aqui, eu estou programando a rádio aqui. Vocês falam assim, mas por que o Everson está ao vivo uma hora dessa, né? É que eu estou programando a rádio agora pro final de semana, gente. Vocês pensam que é fácil? Aí eu estou programando a rádio já para amanhã, para segunda. Então, eu estou programando e aproveitando, já estou tocando os clássicos também, que é o que eu preciso tirar lá da rádio. Eu tô no estúdio 2, eu preciso mexer no estúdio 1. Então eu passei a rádio pro estúdio 2. Aí, a programação. Então eu tô programando a rádio, por isso que eu tô aqui, tá? Aqui tem o quê? Fala pra mim.
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0: É a versão exclusiva na Rádio Itambé FM. Aqui só toca as tops. Carimba.
2: Carimba, que é top.
0: Carimba, que é top. Você tá ligadinho conosco. Muito bom, viu? Muito bom. Feliz Dia das Crianças pra todas as crianças. Dá um beijão nessas crianças maravilhosas aí. Eita, coisa boa, viu? É os clássicos daí também. Vamos lá, vamos agora vindo com música versão, as versões agora. É tudo 2026. Vem Alphaville, né? Ou Carol também, versão 2026, remix, né? Vem Ozone também, versão remix. Vem Delizer e Voyage, Voyage. Técnico House, versão 2026 também, tá, gente? É isso aí, tudo versões, viu? Versões novas aqui nos clássicos da Itambé, aonde você ouve as melhores músicas, as melhores canções, o melhor coisa que você vai ouvir aqui é na Itambé FM, porque essa é a rádio do seu coração, essa é a rádio da família, a rádio que está sempre conectada com você e você conosco aqui, né? Agora são 7h16 da noite, vamos lá, gente! É os clássicos da Itambé, é os clássicos que nunca envelhecem.
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0: Chegando Big Japan Alphaville, versão também 2026.

0: Versão bonita do Alphaville, Big in Japan. Essa música é muito bonita, né? É. Versão 2026, pode ver que os toques são diferentes, por isso que a gente fala versão 2026. É, umas versões diferentes. Aqui na Rádio Itambé FM tem sempre versões diferentes aqui na Itambé FM. Agora são 7 horas e 22 minutinhos da noite. Estamos ao vivo hoje, nessa noite, nesse sabadão, para poder animar o teu final de semana, né? Eita coisa boa! Vamos animar esse final de semana aí, gente. É isso aí, tamo junto e misturado, né? Animando o teu final de semana.
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0: Agora vem essa versão bonita. Oh, Carol. Oh, Carol. É isso aí. Remix, versão remixada pra você na programação. 7h23 da noite. Bom sábado pra você.

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0: 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E a hora certa.
1: Hora certa.
2: 7:51.
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está de volta com um lançamento que promete agitar o cenário sertanejo. O cantor acaba de apresentar Desgramou, o primeiro single do seu novo projeto audiovisual, De Ponta a Ponta em Barretos. A faixa, que já está nas plataformas digitais, traz a sofrência com uma pitada de bom humor, característica marcante do artista. Gravado no Rancho Araújo durante a tradicional Festa do Peão de Barretos, o projeto promete um repertório vasto e diversas facetas de Felipe Araújo. Desgramou aborda aquela curiosidade pós-término, com uma batida animada que transforma ciúme e comparação em uma história cantada com leveza e muita identidade.

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2: Hora certa.
3: 8:18. 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

0: Alô, Tiaguinho?
1: Ah, me chame de My Love. Fala comigo.

0: Tem parceria nova chegando pra esquentar o sertanejo. As gurias e Geninho uniram forças na música Depende do Peão, que chega em todas as plataformas digitais. A canção promete ser mais um hit para o público que adora uma boa moda sertaneja com a energia do campo. O videoclipe de Depende do Peão está com estreia marcada para hoje, ao meio-dia, no YouTube. Pelo trecho que já circula nas redes sociais, a música já está conquistando os fãs e levantando a pergunta: será que realmente depende do peão? A expectativa é grande para conferir essa nova aposta.
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4: 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E a hora certa.
5: 9:02.
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